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Dizem que o amolador anuncia transformações. Como uma espécie de presságio no meio da rua. A sorte de uns, mas o azar de outros.

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0: São 7 horas.
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Janeiro. Hoje pode sentir-se triste, nostálgico. Vamos lá animar, não quero ver assim. Touro, tenha mais atenção ao que diz. Anda muito impulsivo. Respire fundo, por amor de Deus. Gêmeos, hoje a sua força vai trazer inspiração a quem o rodeia. É assim mesmo, vamos lá.

Capricórnio, no amor pode sentir alguma tristeza. Pense naquilo que quer. Você tem que saber o que é que quer. Você não vai chegar a lado nenhum se não saber o que é que quer. Vá à força. Aquário, hoje em família pode haver uma discussão, algumas dificuldades. Atenção, quando um não quer, dois não dançam. Portanto, está bem? Falo no outro dia. Peixes, deixe o passado lá atrás. Tem tanto para viver. E hoje, você quer saber os signos mais favorecidos? Eu vou-lhe contar tudo. Mais favorecidos são Leão e Gêmeos. E os menos favorecidos são Carneiro e Capricórnio.

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14: VFM, o seu boletim regional está a chegar. Fica a par do que se passa na região. O Museu Municipal de Vozela recebe até 31 de agosto a exposição Crucifix Heart, da autoria do artista Rui Caetano. Nascido no Seixal em 1957 e a residir na Suíça há mais de 4 décadas, o pintor inspira-se fortemente nas memórias das margens do Rio Juseu e do Tejo para retratar paisagens e fragatas, encontrando na pintura um meio privilegiado para expressar as suas vivências. O artista mantém uma ligação estreita à região de Lafões, por via familiar, mais concretamente à Quinta da Mochana, em São Miguel do Mato, onde se encontra a desenvolver uma galeria de arte. Apaixonado pela fotografia, pelas artes plásticas, Rui Caetano elege a tranquilidade do território de Lafões como a fonte ideal de inspiração para a criação das suas obras. O município de Oliveira de Frades inaugurou no sábado, 25 de julho, a exposição fotográfica ao ar livre Paisagem com Gente Dentro e o documentário homónimo, marcando a conclusão de um projeto de inclusão social e valorização comunitária financiado pelo Programa Regional Centro 2030, através da medida Inclusão pela Cultura. A cerimónia decorreu na Casa das Artes, Cineteatro Doutor Morgado, com a exibição do filme, partindo depois para as ruas da vila, onde as imagens ficam patentes até 20 de setembro. O projeto reuniu, ao longo de vários meses, participantes de diversos contextos sociais e geracionais que exploraram o património, a natureza e o tecido empresarial do concelho, acompanhados por fotógrafos profissionais e parceiros como a Binaural Nodar. Exibidas em estruturas de grande formato ao longo de um percurso pedonal no centro da vila, as fotografias transformam o espaço urbano numa galeria a céu aberto e de acesso gratuito, enquanto o documentário registra os bastidores e os testemunhos deste processo criativo e inclusivo. Já foi inaugurado o novo Espaço Cidadão de Manhoce, numa cerimónia que contou com a presença do Presidente da Câmara Municipal de São Pedro do Sul, Pedro Moro, dos vereadores Carlos Laranjeira e Sofia Neves e do Presidente da Junta Local, Domingos Duarte. O novo ponto de atendimento destina-se a servir os residentes de Manhoce e das freguesias limítrofes, com o objetivo de simplificar o contacto entre a população e o Estado, através da aproximação dos serviços públicos à comunidade. Com a abertura deste balcão único, que reúne valências da administração central, local e de entidades privadas de interesse público, o Conselho de São Pedro do Sul passa a contar com um total de 6 espaços cidadão. Esta rede assegura uma cobertura integral do território municipal, permitindo aos munícipes tratar de diversos assuntos administrativos de forma mais rápida e conveniente, sem a necessidade de efetuar grandes deslocações. A terceira edição do Encruzarte decorre no fim de semana de 7 a 9 de agosto na Quinta Dona Leonor, em Mangualde, registando um crescimento de 143% na adesão de produtores em relação a 2024, fruto do alargamento a toda a região de Mercado do Dão. Apresentado pelo Presidente da Câmara, Marco Almeida, o evento junta a promoção do vinho encruzado, a gastronomia e a cultura, contando este ano com o apoio do Turismo de Portugal e do Turismo Centro de Portugal. Uma das principais novidades é a instalação de um Glow Garden, um jardim iluminado pensado para reforçar a vertente sensorial do recinto, que disporá de 2 restaurantes e limite de lotação. A programação conta com provas de vinhos, momentos de sunset sound com vários DJs e nomes sonantes no cartaz. No primeiro dia destacam-se o show cooking de Miguel Gameiro, a masterclass da CVR Dão e o concerto de Teresa Salgueiro. No sábado decorre uma apresentação de um livro, show cooking da chefe Justa Nobre e a atuação de Camané. E o fecho, no domingo, fica a cargo da violinista Mariana Mendes. Os bilhetes, com um custo de 10 euros para adultos, com provas incluídas, e 5 euros para jovens entre os 13 e os 17 anos, já se encontram à venda online e no posto de turismo local, prevendo-se o esgotamento dos ingressos antes do início do evento. Está tudo dito quanto à informação regional. Fique bem ligado à sua VFM nesta sexta-feira.
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0: Vamos agora saber quais são as previsões do Instituto Português do Mar e da Atmosfera no que diz respeito à meteorologia para sexta-feira, dia 7 de agosto. Previsão de céu pouco nublado ou limpo, apresentando períodos de mais nebulosidade no litoral, a norte do Cabo Raso, até ao meio da manhã. Vento fraco moderado a predominar de noroeste, sendo de sudoeste no Soto Vento Algarvio durante a tarde e soprando por vezes forte até 40 km/h nas terras altas do centro e sul. Possibilidade de formação de neblina ou nevoeiro matinal em alguns locais do litoral a norte do Cabo Raso e prevê-se pequena subida da temperatura mínima no Algarve. Já as máximas previstas são de 24 graus para o Porto, 30 para Coimbra, 31 para Lisboa, 33 para Santarém e 35 para Faro.
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0: São 8 horas. 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

0: de aveia, 2 medidas de água, casca de um limão, um pau de canela, uma maçã raineta, mel quanto baste e passas quanto baste. A preparação é fácil, é simples e rápida. Comece por descascar e cortar a maçã raineta em cubinhos. Leve a cozer em 2 chávenas de água, aromatize com um pau de canela e uma casquinha de limão. Passados 2 ou 3 minutos de levantar fervura, introduza uma chávena de aveia e vá mexendo até a aveia estar cozida. Depois retire o pau de canela e a casca de limão e de seguida, com a varinha mágica, triture tudo muito rapidamente. Por fim, emprate as papas acompanhadas com passas e mel e temperadas com uma pitadinha de sal. Para realçar todos os sabores. Ai, é bom demais. Eu sei que são muitos pormenores. Para voltar a ouvir, vá ao podcast aqui da sua rádio, que está lá tudo explicadinho, está bem? Portem-se bem, pessoal trabalhador. Eu hei de voltar para mais um Cuidado, que ele está na cozinha. Tchau!
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21: VFM, o seu boletim regional está a chegar. Fica a par do que se passa na região. O Museu Municipal de Vouzela recebe até 31 de agosto a exposição Crucifix Heart, da autoria do artista Rui Caetano. Nascido no Seixal em 1957 e a residir na Suíça há mais de 4 décadas, o pintor inspira-se fortemente nas memórias das margens do rio Juseu e do Tejo para retratar paisagens e fragatas, encontrando na pintura um meio privilegiado para expressar as suas vivências. O artista mantém uma ligação estreita à região de Lafões, por via familiar, mais concretamente à Quinta da Mochana, em São Miguel do Mato, onde se encontra a desenvolver uma galeria de arte. Apaixonado pela fotografia, pelas artes plásticas, Rui Caetano elege a tranquilidade do território de Lafões como a fonte ideal de inspiração para a criação das suas obras. O município de Oliveira de Frades inaugurou no sábado, 25 de julho, a exposição fotográfica ao ar livre Paisagem com Gente Dentro e o documentário homónimo, marcando a conclusão de um projeto de inclusão social e valorização comunitária financiado pelo Programa Regional Centro 2030, através da medida Inclusão pela Cultura. A cerimónia decorreu na Casa das Artes, Cine Teatro Doutor Morgado, com a exibição do filme, partindo depois para as ruas da vila, onde as imagens ficam patentes até 20 de setembro. O projeto reuniu, ao longo de vários meses, participantes de diversos contextos sociais e geracionais que exploraram o património, a natureza e o tecido empresarial do concelho, acompanhados por fotógrafos profissionais e parceiros como a Binaural Nodar. Exibidas em estruturas de grande formato ao longo de um percurso pedonal no centro da vila, as fotografias transformam o espaço urbano numa galeria a céu aberto e de acesso gratuito, enquanto o documentário registra os bastidores e os testemunhos deste processo criativo e inclusivo. Já foi inaugurado o novo Espaço Cidadão de Manhoce, numa cerimónia que contou com a presença do Presidente da Câmara Municipal de São Pedro do Sul, Pedro Moro, dos vereadores Carlos Laranjeira e Sofia Neves e do Presidente da Junta Local, Domingos Duarte. O novo ponto de atendimento destina-se a servir os residentes de Manhoce e das freguesias limítrofes, com o objetivo de simplificar o contacto entre a população e o Estado, através da aproximação dos serviços públicos à comunidade. Com a abertura deste balcão único, que reúne valências da administração central, local e de entidades privadas de interesse público, o Conselho de São Pedro do Sul passa a contar com um total de 6 espaços cidadão. Esta rede assegura uma cobertura integral do território municipal, permitindo aos munícipes tratar de diversos assuntos administrativos de forma mais rápida e conveniente, sem a necessidade de efetuar grandes deslocações. A terceira edição do Encruzarte decorre no fim de semana de 7 a 9 de agosto na Quinta Dona Leonor, em Mangualde, registando um crescimento de 143% na adesão de produtores em relação a 2024, fruto do alargamento a toda a região de Mercado do Dão. Apresentado pelo Presidente da Câmara, Marco Almeida, o evento junta a promoção do vinho encruzado, a gastronomia e a cultura, contando este ano com o apoio do Turismo de Portugal e do Turismo Centro de Portugal. Uma das principais novidades é a instalação de um Glow Garden, um jardim iluminado pensado para reforçar a vertente sensorial do recinto, que disporá de 2 restaurantes e limite de lotação. A programação conta com provas de vinhos, momentos de sunset sound com vários DJs e nomes sonantes no cartaz. No primeiro dia destacam-se o show cooking de Miguel Gameiro, a masterclass da CVR Dão e o concerto de Teresa Salgueiro. No sábado decorre uma apresentação de um livro, show cooking da chefe Justa Nobre e a atuação de Camané. E o fecho, no domingo, fica a cargo da violinista Mariana Mendes. Os bilhetes, com um custo de 10 euros para adultos, com provas incluídas, e 5 euros para jovens entre os 13 e os 17 anos, já se encontram à venda online e no posto de turismo local, prevendo-se o esgotamento dos ingressos antes do início do evento. Está tudo dito quanto à informação regional. Fique bem ligado à sua VFM nesta sexta-feira.
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0: Vamos agora saber quais são as previsões do Instituto Português do Mar e da Atmosfera no que diz respeito à meteorologia para sexta-feira, dia 7 de agosto. Previsão de céu pouco nublado ou limpo, apresentando períodos de mais nebulosidade no litoral, a norte do Cabo Raso, até ao meio da manhã. Vento fraco moderado a predominar de noroeste, sendo de sudoeste no sotavento algarvio durante a tarde e soprando por vezes forte até 40 km/h nas terras altas do centro e sul. Possibilidade de formação de neblina ou nevoeiro matinal em alguns locais do litoral, a norte do Cabo Raso, e prevê-se pequena subida da temperatura mínima no Algarve. Já as máximas previstas são de 24 graus para o Porto, 30 para Coimbra, 31 para Lisboa, 33 para Santarém e 35 para Faro.
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0: São 9 horas.
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2: Agora vamos ter Prazeres Interrompidos. Um livro no minuto, com Otávio Nuno.
3: Era uma vez uma escritora que imaginou uma pequena história apenas para nos aquecer o coração. Nessa pequenina narrativa não havia princesas nem mundos encantados. Não havia acontecimentos fantásticos ou mirabolantes. Não havia bruxas nem doentes, heróis corajosos ou vilões assustadores. Não havia castelos maravilhosos nem florestas misteriosas. Não havia dragões a cuspir línguas de fogo nem donzelas em perigo. Não havia viagens no tempo, nem portais secretos para outros mundos. Não havia batalhas épicas, feitiços poderosos, cartas mágicas, tesouros escondidos ou mapas antigos. Não havia profecias esquecidas nem espadas lendárias. Não havia ecos de mundos antigos, nem futuros inacreditáveis. Não havia fantasmas, nem situações assustadoras. Não havia fadas boas para ajudar, nem bruxas com caldeirões. Não havia despedidas para sempre, nem amores eternos. Não havia gritos, nem silêncios que magoam. Não havia dias perfeitos, mas também não havia dias completamente perdidos. Não havia grandes certezas, nem caminhos fáceis, nem impossíveis. Nessa história, não havia pressa. Não havia relógios a mandar nas pessoas, nem telemóveis a interromper momentos importantes. Não havia palavras difíceis, promessas vazias ou finais perfeitos como nos filmes. Nessa história, ela imaginou algo muito simples: o valor de um abraço. Um pequeno grande abraço, daqueles apertadinhos e cheios de carinho, daqueles que nos fazem transbordar de amor, daqueles que aquecem o coração e ajudam a sacudir os medos e as inseguranças. Nunca subestimem a força e o poder de um abraço.
2: O episódio de hoje foi sobre o livro O Valor de um Abraço, de Lu Almeida, da Editora Flamingo, e contou com a leitura do podcast da Ana Oliveira Cardoso, que é escritora. Boas leituras.
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2: Blood, Sweat and Tears, You Have Made Me So Very Happy é uma música escrita e lançada como single em 1967 por Brenda Holloway. Mais tarde, a música foi um grande sucesso da banda jazz rock Blood, Sweat and Tears, isto é, em 1969, que se tornou disco de ouro. A reação à música foi mais forte que as anteriores produzidas por Holloway, subindo para número 39 na Billboard Hot 100, tornando-se terceiro single pop entre

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5: Este é o News Flash com o essencial da informação para esta sexta-feira, 7 de agosto. As ondas de calor registadas durante o verão em Portugal resultaram em quase 700 mortes acima do esperado, afetando maioritariamente idosos com mais de 75 anos e pessoas com problemas de saúde pré-existentes. Segundo dados do Instituto Nacional de Saúde, Ricardo Jorge, o país enfrentou 3 períodos de excesso de mortalidade até ao final de julho, dos quais 2 coincidiram diretamente com picos de temperaturas extremas, destacando-se o intervalo entre 2 e 8 de julho, no qual se contabilizaram mais de 550 óbitos em excesso, representando um aumento de quase 30% em relação ao valor previsto para a época. A presidente do Colégio de Oftalmologia da Ordem dos Médicos, Joana Ferreira, defendeu a colocação de avisos preventivos em locais públicos e de lazer, como praias e miradouros, para alertar a população para os riscos de observar diretamente o eclipse solar da próxima quarta-feira, sem óculos certificados. Em declarações à Lusa, a médica alertou que a observação sem a devida proteção pode provocar uma retinopatia solar. Trata-se basicamente de uma queimadura na retina que resulta na perda de visão central, no aparecimento de manchas escuras, visão distorcida e alterações na percepção das cores, sendo fundamental sensibilizar os veraneantes que possam desconhecer os perigos associados ao fenómeno. O anterior eclipse total do Sol em Portugal ocorreu em 1912 e o próximo será só em 2144. O Partido Socialista defendeu que a polémica em torno do Ministro da Administração Interna ultrapassou os limites do aceitável para o normal funcionamento das instituições, criticando o facto de o próprio Governo estar a investigar um dos seus elementos através de um inquérito promovido pela Ministra da Justiça. Em declarações à Lusa, o líder parlamentar, Eurico Brilhante Dias, exortou o primeiro-ministro Luís Montenegro, enquanto responsável máximo pela equipa governamental, a intervir para pôr ordem no governo e tomar as decisões necessárias para salvaguardar o respeito pelas instituições democráticas. O presidente da Câmara de Penacova, Álvaro Coimbra, criticou duramente as infraestruturas de Portugal pela inércia e falta de soluções relativamente aos cortes na Estrada Nacional 2 e na Estrada Regional 110, inacessíveis há 6 meses devido aos estragos da tempestade Christine. Durante o Conselho Intermunicipal da região de Coimbra, o autarca denunciou que o encerramento das vias está a prejudicar fortemente o turismo local e lamentou que a IP tenha recusado quer uma reabertura provisória e condicionada da Estrada Nacional 2, viabilizada por um estudo da Universidade de Coimbra, quer a criação de um canal de emergência na Estrada Regional 110 para o combate a incêndios, cuja obra continua sem avançar, apesar do projeto já estar concluído. A Polícia Judiciária deteve 2 cidadãos estrangeiros fortemente indiciados pelos crimes de tráfico de pessoas, auxílio à imigração ilegal e falsificação de documentos, na sequência de uma investigação iniciada após a chegada de um dos suspeitos ao aeroporto do Porto. O homem viajava na companhia de 2 irmãos de 9 e 11 anos, oriundos da África Ocidental e sem qualquer laço de parentesco consigo, utilizando passaportes falsos e coagindo os menores a omitir detalhes da sua origem para simular uma relação familiar com o segundo suspeito envolvido no esquema. Os detidos têm 30 e 41 anos e vão ser presentes à autoridade judiciária competente para a aplicação de medidas de coação. Um incêndio deflagrou num centro logístico da gigante russa de comércio eletrónico Wildberries, em Ekaterimburgo, na sequência de um ataque com 3 drones ucranianos que atingiram o telhado das instalações. Em comunicado, a empresa assegurou que todos os funcionários foram retirados a tempo, enquanto o governador da região de Sverdlovsk, Denis Pasler, confirmou a ausência de vítimas nesta que é mais uma investida contra os armazéns do grupo, visado por incursões não tripuladas desde meados de julho. Um ataque com arma de fogo numa prestigiada escola secundária pública no norte de Bangkok provocou a morte de 7 pessoas, incluindo o próprio atirador, e fez 15 feridos, dos quais 2 se encontram em estado crítico. De acordo com a polícia e dos meios de comunicação locais, o ataque vitimou 3 alunos e 3 professores, tendo o suspeito, identificado como um adolescente de 14 ou 15 anos, acabado por morrer no local, não sendo ainda claro se foi abatido pelas autoridades ou se cometeu suicídio. Um ataque indiscriminado lançado ontem pelos rebeldes Houthis do Iémen contra a região de Najran, na Arábia Saudita, provocou pelo menos 11 civis feridos de várias nacionalidades, incluindo sauditas, iemenitas, egípcios e paquistaneses. O porta-voz da coligação liderada por Riad, general Turki al-Maliki, denunciou que o lançamento de projéteis contra infraestruturas e bens civis constitui uma flagrante violação do direito internacional humanitário e representa uma perigosa escalada de violência perpetrada pela milícia apoiada pelo Irão. E foi o essencial da informação para esta sexta-feira, 7 de agosto. Tenha um ótimo dia e um excelente fim de semana.
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0: Vamos agora saber quais são as previsões do Instituto Português do Mar e da Atmosfera no que diz respeito à meteorologia para sexta-feira, dia 7 de agosto. Previsão de céu pouco nublado ou limpo, apresentando períodos de mais nebulosidade no litoral, a norte do Cabo Raso, até ao meio da manhã. Vento fraco moderado a predominar de noroeste, sendo de sudoeste no soto vento algarvio durante a tarde e soprando por vezes forte até 40 km/h nas terras altas do centro e sul. Possibilidade de formação de neblina ou nevoeiro matinal em alguns locais do litoral a norte do Cabo Raso e prevê-se pequena subida da temperatura mínima no Algarve. Já as máximas previstas são de 24 graus para o Porto, 30 para Coimbra, 31 para Lisboa, 33 para Santarém e 35 para Faro.
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0: São 10 horas. 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

Depois de termos percorrido o norte do distrito de Viseu, a nossa viagem rumo agora ao sul. Cargal do Sal, Mangualde, Mortágua, Nelas, Oliveira de Frades, Nova do Castelo, São Pedro do Sul, Sátão, Tondela, Viseu e Vozela são os próximos concelhos que vamos visitar. É claro que em 25 minutos seria impossível descrever com muito pormenor todos estes concelhos. Por isso, são breves os olhares que vamos lançar sobre a região. A beleza das serras, dos vales e dos planaltos, das florestas e campos de cultivo, das pequenas aldeias, vilas e cidades que o verde abraça e envolve, dos rios que fazem o seu percurso por estas terras, as termas onde a água pura também cura, os sabores da comida tradicional e aromas do vinho do Dão e Lafões, ou aquela maneira especial de as pessoas receberem quem nos visita. Tudo isto faz o encontro da região que vai conhecer, começando precisamente pelo concelho de São Pedro do Sul.

0: falar em São Pedro do Sul é falar em Manhoce. E falar em Manhoce é falar em Isabel Silvestre, a voz de ouro do rancho Cantares de Manhoce. Consagrada também a nível nacional através de duetos com vários cantores da cena pop-rock nacional. Mas os seus álbuns a solo têm tido também um êxito considerável. Estamos a ouvir precisamente A Gente Não Lê, um dos temas do seu CD de 1996, A Portuguesa. Isabel Silvestre conta-nos como surgiu o seu gosto pela música.
1: O meu gosto pela música começou por ter nascido e ter crescido numa terra onde a música é uma coisa fundamental. Eu tenho o hábito de dizer que cantar em Manhoce é quase como alimentar-se, como respirar, é uma coisa que faz parte de cada um. E, por conseguinte, nós nascemos e desde o berço começam a cantar-nos cantigas tradicionais. E esse cancioneiro que faz parte de Manhoce tem cantigas do berço à morte. E, por conseguinte, dentro deste âmbito musical, forçosamente quem nasce aqui tem de gostar de música.
0: Mas as termas de São Pedro do Sul são também famosas a nível nacional pelas suas águas. Visitas obrigatórias neste concelho são ainda o convento de São Cristóvão, aldeia típica da Pena, onde as casas se fazem de xisto como se mais não fossem do que um prolongamento da pedra em que assentam. As paisagens proporcionadas pelo rio Voga e Sul alegram ainda a nossa vista ao despedirmo-nos deste concelho e rumarmos para outro destino.
2: Oliveira de Frades.
0: Neste concelho sobrevivem ainda, ao passar do tempo, vários dólmens ou antas. Por aqui chamam-lhe pedras. Pedra da arca, pedra da escrita e pedra pintada. Algumas das designações que lhes têm sido dadas, motivadas pelos enigmáticos símbolos que as cobrem. Podem ser encontradas em Arca, Sarrazes e Pinheiro de Lafões. Na sede do concelho, destaque para a janela quinhentista da sede da cooperativa agrícola, o centro histórico, a igreja matriz, a casa dos Malafaia ou alguns dos vários miradouros que abundam em Oliveira de Frades. Mas como se faz tarde, é a altura de voltarmos ao caminho desta nossa viagem ainda em terra de Lafões.
2: Vouzela.
0: Vouzela tem muito para ver, mas também para beber e comer. Tal como nos outros dois concelhos, que fazem parte da região de Lafões, é famosa a sua vitela. Conhecida como a vitela de Lafões, esta é uma raça autóctone portuguesa e Paulo Ferreira, do restaurante Coração de Lafões, explica-nos como se confecciona esta saborosa vitela assada de Lafões.
3: Pronto, o grande segredo da vitela de Lafões é, como diz no fundo da receita, o nome da receita é a vitela ser de Lafões. O tempo de abate, a idade com que é abatida e tudo isso. A confecção da vitela a Lafões é do mais simples possível. Poucos ingredientes. A vitela é apenas temperada com o alho, o louro e o coral, para dar aquela corzinha. Deve ser cortada à posta. Deve ser cortada à posta. E depois temperada com esses ingredientes. Ir ao forno. Claro que se for em forno a lenha ficará muito mais saborosa. Deverá ir ao forno e depois esperar até ficar bem alourada, tanto a batata como a vitela também bem tostadinha por fora, e depois será servida, portanto, à posta. Também é uma das diferenças da vitela a Lafões, é que além de ter que ser vitela de Lafões, ser também confeccionada à posta e ser servida à posta, a acompanhar com a respectiva batata assada e o arroz no forno também, que o arroz será também confeccionado no forno, de preferência a lenha, claro.
0: E se na região de Lafões é essencial provar a vitela desta região, também é essencial beber o vinho de Lafões, região composta essencialmente pelos concelhos de São Pedro do Sul, Ribeira de Frades e Vozela. Tem características próximas dos vinhos verdes, mas menos pronunciadas, associando a característica acidez daqueles com um intenso e delicioso sabor a fruto. Ainda no concelho de Vozela, pode visitar na sede a Igreja da Misericórdia, toda coberta de azulejos azuis e brancos, e bem próximo do Pelourinho e da Antiga Câmara. Como todas as terras que se prezam, Vozela tem uma rua direita, que não é assim tanto, mas em torno da qual se desenvolveu a vida local. Corredora e São Freire Gil são também ruas a não deixar de palminhar antes de rumarmos definitivamente para Viseu.

0: Ai Viseu, pela infantuna da cidade, que é também conhecida por ser de Viriato. Existem duas maneiras excelentes de se conhecer Viseu. Uma é no mês de setembro, durante a Feira de São Mateus, ou nos outros meses do ano, às terças-feiras, em dia de mercado. A outra forma, a escolher, principalmente pelos menos dados ao bulício, cores, comeres e artes de comprar e vender, em que o povo é pródigo, consiste em visitar o Museu Grão Vasco.
1: O Museu de Grão Vasco é um dos mais importantes museus portugueses, instalado aqui em Viseu em 1916 por decreto do governo, integra preciosíssimas coleções, em que uma das mais importantes é da pintura do Grão Vasco, patrono do museu. Essa pintura que é expressão de uma idade, daquela idade de ouro portuguesa, ao século XVI. Dentro desta pintura, um dos quadros mais significativos é o São Pedro, apresentado como um Papa do Renascimento, senhor de um poder temporal e um poder espiritual. Um quadro espetacular com um São Pedro soberbamente vestido de um pluvial, enfim, bordado a ouro e prata, sentado, enfim, governando com as chaves do Reino dos Céus, enfim, esta terra. Um outro quadro muito significativo é a Adoração dos Reis Magos, em que pela primeira vez se apresenta na Europa, em Portugal e em Viseu, a figura de um ameríndio, desse rei mago representativo do Brasil e desse continente americano recentemente descoberto. São dois quadros paradigmáticos de toda a pintura do século XVI em Viseu, tradução em termos, enfim, de espiritualidade e em termos também de um tempo social, de uma igreja que praticamente detinha não só um enorme poder num quadro, enfim, financeiro, como da intervenção social, como no aspecto da instrução e da educação. E estes quadros representam toda essa catequese da igreja, vindo deles essencialmente da catedral e das igrejas da região. Percorrendo o museu, nós vamos encontrar também um núcleo importantíssimo de escultura, uma escultura do século XIV, XV, também expressiva desse tempo de fim de Idade Média e do Renascimento, e depois esse soberbo tempo barroco, mostrado também por um conjunto notável de escultura proveniente de várias igrejas. Outro momento importante nesta visita rapidíssima pelo museu é o fim do século XIX e o princípio do século XX, em que algumas esculturas e, sobretudo, pintura dos grandes mestres do Silva Porto, Marques de Oliveira, Colombano, Malhoa, testemunham também um tempo social de um país que, através da paisagem, através do retrato, através da pintura de género, estes pintores nos dão também com uma exemplaridade e um nível artístico que testemunham estes quadros também existentes no Museu do Grão Vasco, essa panorâmica de uma arte nacional que teve, enfim, uma implementação fortíssima e que se prolongou bastante no tempo até aos nossos dias.
0: Uma visita guiada ao Museu Grão Vasco pelo seu diretor, Dr. Alberto Correia.
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0: Conhecida também como a Senhora da Beira, Viseu é ainda a sede da região de mercado do vinho do Dão, que, nascido em solos essencialmente graníticos da zona planáltica, propõe uns vinhos tintos de cor rubi, perfumados e encorpados, que se tornam mais macios e aveludados com o tempo. Quanto aos vinhos brancos do Dão, são frescos, suaves, de uma bela cor citrina, com aromas finos e sabores a fruto. E com estes sabores, avançamos para outras paragens.
3: Sátão.
0: Paragem obrigatória nas ruínas do Castro dos Santos Idos e Igreja Matriz. Pelo concelho pode apreciar vários solares ou casas fidalgas. Pode ainda encontrar alguns artesãos especialistas em cestaria de vime e palha ou na tecelagem de mantas de farrapos e alevantes.
3: Penalva do Castelo.
0: E em relação a Penalva do Castelo, o seu presidente, o único eleito nas cores do Partido Popular Monárquico, vai fazer-nos uma visita ao seu concelho.
1: Qualquer visitante que chegue aqui a Penalva tem alguns pontos que obrigatoriamente terá que percorrer. Não só pontos de interesse turístico e histórico, como também há algumas situações que merece conhecer, porque nós somos uma terra abençoada e temos hoje produtos de altíssima qualidade que todo visitante deve provar. Assim, quem chega junto de nós deve dar uma volta pela vila, que sendo uma vila pequena é muito bonita. Depois fará uma deslocação à Casa da Ínsula, que é um dos lares mais bonitos de Portugal e tem talvez os jardins mais bonitos da nossa região centro. Aproveita a Casa da Ínsula e faz a prova do vinho do Dão, uma vez que estamos integrados na região do vinho do Dão e na zona demarcada. E essa casa tem, como outros produtores encarnavadores neste concelho, belíssimos vinhos. Depois pode dar um salto à zona de Mofo, visita a Ianta do Penedo Cunho, que foi recuperada pela Câmara ainda este ano e é um momento que se encontrava caído e que nós, com o auxílio de fundos comunitários, pusemos de pé. Dá uma volta pelo Val do Dão, passa em Esmolfo e prova a maçã de Bravo de Esmolfo, que felizmente ainda existe, apesar de durante todos estes anos ter sido atacada por fruta, neste caso maçãs, de híbridas de maior resistência, mas de menor qualidade. E depois, ao atravessar o Val do Dão, para na zona do Castelo, visita Antas, Mareco, que são aldeias tradicionais da Beira Alta, e aproveita aí, para um pouco, entra em qualquer sítio e pede que lhe sirvam um naco de queijo da serra, com o pão aqui da região, e quando regressar a casa vai certamente sentir-se, primeiro bem melhor, e segundo com uma saudade imensa desta terra, porque é uma terra bonita que vale a pena ver, uma terra onde é bem recebido, e é uma terra onde certamente que ficará no coração e voltará mais tarde.
0: E de Penalva do Castelo, seguimos viagem para Mangualde. A antiga vila abastada tem dado lugar a uma cidade empenhada em afirmar a solidez do seu crescimento económico. Visitas obrigatórias neste concelho são o Santuário de Nossa Senhora do Castelo, de onde se avista as Serras da Estrela, Bussaco, Monte Muro e Gralheira, a Casa da Anadia e também o Solar da Rua Nova, propriedade dos Condes de Mangualde.
3: Nelas.
0: Neste concelho também as termas têm ganho cada vez mais importância. As termas das Caldas da Felgueira foram alvo nos últimos anos de uma profunda remodelação para acompanhar o progresso das sociedades, como nos diz Dr. João Almeida, o diretor-geral destas termas.
1: Neste momento, a estância termal mais evoluída do ponto de vista de técnicas disponíveis e de investigação científica. E também das Caldas de São Gemil, sinto-me particularmente à vontade para fazer um depoimento que ateste a importância que esta atividade terá certamente no futuro da nossa região e do nosso distrito. Relativamente às Caldas da Felgueira, elas constituem neste momento um caso singular de investimento massivo na modernização, de utilização de um recurso vocacionado para as doenças do foro respiratório, pneumologia e otorrinolaringologia, e do foro musculoesquelético. Investido que foi mais de 1 milhão de contos na reabilitação e ampliação do balneário termal, encontram-se neste momento as Caldas da Felgueira a trilhar um caminho de novidade no campo da saúde termal, adicionando à saúde curativa, indicação clássica das termas portuguesas, uma saúde preventiva e de manutenção que pensamos
4: terá crescente número de utilizadores.
0: Para além da sede de concelho, deverá ainda visitar as povoações de Canas de Senhorim e também Santar, onde

0: No entanto, esta localidade é talvez também conhecida como um dos grandes cartazes turísticos do distrito de Viseu, tudo por causa do seu carnaval. Um carnaval que tem como originalidade a dança grande, contradança ou dança dos culos. O presidente da Comissão de Carnaval de Cabanas de Viriato, Fernando Campos, explica-nos como tudo se passa.
1: O Carnaval de Cabanas de Viriato consta de duas enormes filas que, ao som de uma valsa tocada pela banda da Cidade Filarmónica de Cabanas de Viriato, essa valsa tem um ritmo e, quando esse ritmo é alterado, cavalheiros e senhoras de um lado e do outro dessas filas chocam de rabo durante 6 vezes, voltando depois ao ponto de partida. Cabanas de Viriato, um carnaval sem artistas, um carnaval que os forasteiros e a população local o faz. Um carnaval de cariz popular que, com os forasteiros e as pessoas locais, fazem, o constituem num clima de bastante alegria e fraternidade.
2: Mortágua.
0: Nesta vila, onde ainda ecoam as histórias do juiz de fora, a quem o povo entendeu fazer justiça, outra tradição bem mais pacífica ficou até aos nossos dias. É a olaria em barro vermelho. Já no concelho de Santa Combadão, o motivo da nossa curiosidade não são nem o artesanato, nem as igrejas ou casas, mas sim gente de carne e osso, pois ainda tem que correr alguns anos até Santa Comba deixar de ser a terra de Salazar. Mas não foi apenas o polémico chefe do Estado Novo a nascer em Santa Combadão, ou mais concretamente em Vimieiro. Por isso lhe propomos que, ao deambular pelas ruas desta vila, recorde Santa Columba, que deu nome à terra e lhe começou a história. Uma vez que as virgens martirizadas pelo seu apego à fé cristã têm lugar privilegiado no imaginário da região.
2: Tondela.

0: Quem Tondela, a primeira coisa a fazer é ir matar a sede no chafariz das sereias, coroando os lavores da pedra uma mulher com uma trompa na mão. Não se trata, ao que parece, de qualquer figura da mitologia, ninfa ou deusa, mas sim de uma portuguesíssima mulher que, segundo a lenda, vigiava do cimo dos montes os movimentos dos mouros. Ao menor sinal de perigo, tocava a trompa e ao tom dela se juntava o povo para enfrentar os mouros atacantes. Daí as figuras que embelezam este chafariz setecentista e a origem do nome Tondela. Nos últimos anos, também esta cidade tem sido palco de diversos espetáculos teatrais, tudo por causa do trabalho desenvolvido pela Associação Cultural e Recreativa de Tondela, mais conhecida por Acerte. José Rui, do Acerte, diz-nos quais são as principais atividades desta coletividade que tem o Teatro Profissional Trigo Limpo.
1: Uma mais virada para o seu interior, que tem a ver com o desenvolvimento das capacidades criativas e o desenvolvimento artístico das suas vertentes interiores, e outra que é a capacidade de intervenção em termos de realizações com vista a chegar ao grande público. E, portanto, é no cruzamento, no fundo, entre estas duas vertentes que se pode pautar a atividade da Acerte durante todo o ano. Portanto, para além da atividade regular em termos da formação e de uma dinâmica formativa virada para os seus associados e para os seus ativistas, e o do trabalho contínuo desenvolvido pela Companhia Profissional de Teatro Trigo Limpo, Teatro Acerte, a Acerte tem também depois realizações, eventos que têm uma abrangência muito mais regional, nacional e até internacional, quer pela programação, quer pelo público que visa tocar. E, portanto, a importância, no fundo, das realizações que faz e que promove tem a ver com a capacidade que os seus elementos vão adquirindo nas várias experiências,

0: estudo, de reflexão, de trabalho, e fundamentalmente a utopia que os pode levar a depois traduzirem isso em eventos de maior repercussão, caso do Tom de Festa, caso do Finda, do Festival Internacional de Teatro, onde efetivamente depois o público é o grande júri que faz efetivamente, depois de sua justiça, diz dos desafios que lhe vamos colocando.
1: No Conselho de Tondela é também obrigatória uma viagem até ao Caramulo, que continua a ter todas as condições para os que procuram por razões de saúde, mas tem vindo a revelar cada vez mais a sua capacidade de curar os olhos e a alma dos cidadinos que aqui chegam. Certamente que se algum dia se criarem instâncias para o stress, o Caramulo será uma delas. Quando, de uma vez por todas, tivermos desistido de encontrar a razão e a ordem no caos dos enormes blocos de granito que afloram os campos, lembrando míticas guerras de titãs e ciclopes, vamos ver a Vila do Caramulo, mais os seus museus, o do automóvel e também o da Fundação Abel Lacerda. E assim terminamos esta visita por uma região que fica no coração de quem a visita e também no coração de Portugal.

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Fizemos uma viagem por vilas, aldeias, cidades do distrito de Viseu, do nosso distrito. E ouvimos a música de Manhó

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Oh, meus amigos, vocês nem fazem ideia quem é que cantou. Mas eu já lhes digo, este grupo de música tradicional portuguesa está próximo dos portugueses que trabalham longe da sua terra, dedicando-lhes uma atenção especial e procurando dia a dia prestar-lhes o apoio mais eficaz. Tem sido desde sempre um objetivo de uma instituição bancária do nosso país, que eu agora não divulgo qual é o banco não quero divulgar o banco, porque podem pensar que eu estou a fazer publicidade ao banco A, B ou C. Não, não é verdade. A edição deste conjunto de temas de música popular portuguesa, pesquisados, recuperados e interpretados por este grupo de danças e cantares, constituído por funcionários do próprio banco, pretende ser tão só uma simples, mas significativa homenagem ao respectivo banco, aos portugueses residentes no estrangeiro, eles próprios agentes fundamentais da preservação e divulgação da cultura de Portugal em todo o mundo. Vamos então ouvir este agrupamento fundado por funcionários de uma instituição bancária do nosso país.

foi uma canção de trabalho muito bem cantada por portugueses, banqueiros ou bancários.

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1: Continuamos com os trabalhadores de um banco que cantam e de que maneira. Agora um pequenino instrumental.

O amulador do antigamente. Será que desapareceu já na nossa vida? É o amulador.

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0: Meus queridos ouvintes, primeira hora.
1: São 11 horas. 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

E já cá estamos outra vez, segunda hora, segunda e última hora do programa de hoje. E vamos continuar nesta segunda hora com este agrupamento de música tradicional portuguesa que foi criado em Lisboa. Este trabalho em disco é o produto de 8 anos de pesquisas e recolhas das danças populares cantadas e dançadas há cerca de 100 anos. Também os pregões de Lisboa, após apurado trabalho de investigação, aqui surgem na sua forma original. Vamos então recordar agora, ou melhor, vamos apresentar a segunda parte deste trabalho musical por um grupo de homens e mulheres de uma instituição bancária do nosso país. Não digo o nome, porque acho que não devo dizer.

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Luciano. 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

Meus queridos ouvintes da VFM, deste programa Mais Alto e Mais Além, acabamos de ouvir a primeira parte e a segunda parte do grupo cultural e desportivo dos funcionários de um banco, uma instituição bancária do nosso país. E garanto-lhes que eles cantam muito bem, como vocês ouviram. Isto estava na minha posse já há algum tempo, mas o certo é que demorou chegar aqui assim aos estúdios, mas chegou hoje e hoje mesmo foi para o ar. Ah, espero que você tenha gostado. E agora vamos continuar aqui com um pouquinho de música da Isabel Silvestre, porque a Isabel teve há pouco tempo atrás um pequeno contratempo na sua saúde. Teve uma queda, deu uma queda e teve um problema numa perna. Esteve internada no Hospital de Viseu e depois, suponho que foi operada, mas não tenho a certeza, suponho que foi operada a essa perna porque partiu alguma coisa. Teve azar, coitada da Isabelinha, que nos faz tanta falta. Mas nós vamos ouvindo a sua discografia que está em nosso poder. Mas desejamos as melhoras à Isabel Silvestre, a menina de Manhoço, a menina do canto de Manhoço, do canto de Manhoço, e agora está numa instituição que dá apoio a quem tem problemas de mobilidade e a problemas de saúde. Solar do Rio, nas termas de São Pedro do Sul, segundo o que eu averiguei. Isabel, um beijinho para ti, de todos nós que trabalhamos aqui na VFM, e todos os ouvintes, posso mandar um beijo de todos os ouvintes para ti, e peço que te restabeleças rapidamente. Obrigado, Isabel, por tudo o que tens feito por nós.

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1: Meus amigos, vou-vos oferecer até ao final do programa e é a maiorinha de música que eu vou aqui dedicar a todos os ouvintes que estão na nossa sintonia, a toda esta região e a todo o mundo, os cantares do Manhoso e a voz bem conhecida de todos nós, da Isabel Silvestre, que teve há pouco tempo um grave problema de saúde, que eu já referi aqui. E espero que as coisas corram bem para que a Isabel em breve possa continuar a fazer os seus espetáculos com as vozes de Manhoso, porque faz falta na nossa vida. O Embalo é uma canção de Manhoso.

Meus amigos, enquanto esta canção estava a passar, e eu estava a ouvir também, olhei de repente para o meu telemóvel e ele acendia uma luz e dizia: chamada. Eu não costumo atender chamadas quando estou a fazer programa, mas algo me tocou no meu interior e me disse: atende. Eu atendi. E era uma voz aflita: por favor, Sr. Fernando, passe outra vez essa canção. As lágrimas estão a correr-me pela cara abaixo. Por favor, quero ouvir outra vez essa canção. Nunca a tinha ouvido na minha vida, nem sabia que era de Manhoso. Mas acredito, minha senhora, não sei quem é a senhora que me ligou, mas o certo é que esta canção é de Manhoso. E vamos ouvir outra vez a voz de Isabel Silvestre.

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Meus amigos, todas estas canções são de Manhoso. Não pertencem a outra zona desta região, de maneira nenhuma. São canções de Manhoso, interpretadas pelas vozes de Manhoso e pela Isabel Silvestre.

Estamos a chegar ao final do programa de hoje com as vozes de Manhôs e a voz de Isabel Silvestre. O órgão que está a acompanhar estas vozes está a ser tocado por um senhor que eu conheço muito bem e todos os vozelenses conhecem, o Dr. António Alexandrino Matos, que ultimamente tem graves problemas de saúde e está internado num lar de idosos, salvo erro, em Trabanca de Budiosa, ou mesmo até Budiosa, não sei o lugar certo onde se situa o lar, mas um dia destes eu vou lá visitá-lo. Porque o António Alexandrino Matos, o Dr. Alexandrino Matos, mais conhecido, fez muito por Vouzela. E alguém se lembrou dele para o chamar à Câmara para o homenagear? Até hoje, que eu saiba, acho que não. Pronto, mas aqui fica um reparo meu. Talvez eu esteja enganado. Se estiver enganado, eu retiro o que disse. Vamos continuar com os cantares Manhôs, e eles agora vão até Câmara, Santa Combinha. Aqui está o órgão de que eu falava, tocado por António Alexandrino Manhôs.

E vamos terminar com Ladainha a Santa Combinha, grupo de cantares de Manhoso e Isabel Silvestre.

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4: Este é o News Flash com o essencial da informação para esta sexta-feira, 7 de agosto. As ondas de calor registadas durante o verão em Portugal resultaram em quase 700 mortes acima do esperado, afetando maioritariamente idosos com mais de 75 anos e pessoas com problemas de saúde pré-existentes. Segundo dados do Instituto Nacional de Saúde, Ricardo Jorge, o país enfrentou três períodos de excesso de mortalidade até ao final de julho, dos quais dois coincidiram diretamente com picos de temperaturas extremas, destacando-se o intervalo entre 2 e 8 de julho, no qual se contabilizaram mais de 550 óbitos em excesso, representando um aumento de quase 30% em relação ao valor previsto para a época. A presidente do Colégio de Oftalmologia da Ordem dos Médicos, Joana Ferreira, defendeu a colocação de avisos preventivos em locais públicos e de lazer, como praias e miradouros, para alertar a população para os riscos de observar diretamente o eclipse solar da próxima quarta-feira, sem óculos certificados. Em declarações à Lusa, a médica alertou que a observação sem a devida proteção pode provocar uma retinopatia solar. Trata-se basicamente de uma queimadura na retina que resulta na perda de visão central, no aparecimento de manchas escuras, visão distorcida e alterações na percepção das cores, sendo fundamental sensibilizar os veraneantes que possam desconhecer os perigos associados ao fenómeno. O anterior eclipse total do Sol em Portugal ocorreu em 1912 e o próximo será só em 2144. O Partido Socialista defendeu que a polémica em torno do Ministro da Administração Interna ultrapassou os limites do aceitável para o normal funcionamento das instituições, criticando o facto de o próprio Governo estar a investigar um dos seus elementos através de um inquérito promovido pela Ministra da Justiça. Em declarações à Lusa, o líder parlamentar, Eurico Brilhante Dias, exortou o Primeiro-Ministro Luís Montenegro, enquanto responsável máximo pela equipa governamental, a intervir agir para pôr ordem no governo e tomar as decisões necessárias para salvaguardar o respeito pelas instituições democráticas. O presidente da Câmara de Penacova, Álvaro Coimbra, criticou duramente as infraestruturas de Portugal pela inércia e falta de soluções relativamente aos cortes na Estrada Nacional 2 e na Estrada Regional 110, inacessíveis há 6 meses devido aos estragos da tempestade Christine. Durante o Conselho Intermunicipal da região de Coimbra, o autarca denunciou que o encerramento das vias está a prejudicar fortemente o turismo local e lamentou que a IP tenha recusado quer uma reabertura provisória e condicionada da Estrada Nacional 2, viabilizada por um estudo da Universidade de Coimbra, quer a criação de um canal de emergência na Estrada Regional 110 para o combate a incêndios, cuja obra continua sem avançar, apesar do projeto já estar concluído. A Polícia Judiciária deteve 2 cidadãos estrangeiros fortemente indiciados pelos crimes de tráfico de pessoas, auxílio à imigração ilegal e falsificação de documentos, na sequência de uma investigação iniciada após a chegada de um dos suspeitos ao aeroporto do Porto. O homem viajava na companhia de 2 irmãos, de 9 e 11 anos, oriundos da África Ocidental, e sem qualquer laço de parentesco consigo, utilizando passaportes falsos e coagindo os menores a omitir detalhes da sua origem para simular uma relação familiar com o segundo suspeito envolvido no esquema. Os detidos têm 30 e 41 anos e vão ser presentes à autoridade judiciária competente para a aplicação de medidas de coação. Um incêndio deflagrou num centro logístico da gigante russa de comércio eletrónico Wildberries, em Ekaterimburgo, na sequência de um ataque com 3 drones ucranianos que atingiram o telhado das instalações. Em comunicado, a empresa assegurou que todos os funcionários foram retirados a tempo, enquanto o governador da região de Sverdlovsk, Denis Pasler, confirmou a ausência de vítimas nesta que é mais uma investida contra os armazéns do grupo, visado por incursões não tripuladas desde meados de julho. Um ataque com arma de fogo numa prestigiada escola secundária pública no norte de Bangkok provocou a morte de 7 pessoas, incluindo o próprio atirador, e fez 15 feridos, dos quais 2 se encontram em estado crítico. De acordo com a polícia e dos meios de comunicação locais, o ataque vitimou 3 alunos e 3 professores, tendo o suspeito, identificado como um adolescente de 14 ou 15 anos, acabado por morrer no local, não sendo ainda claro se foi abatido pelas autoridades ou se cometeu suicídio. Um ataque indiscriminado lançado ontem pelos rebeldes Houthis do Iémen contra a região de Najran, na Arábia Saudita, provocou pelo menos 11 civis feridos de várias nacionalidades, incluindo sauditas, iemenitas, egípcios e paquistaneses. O porta-voz da coligação liderada por Riad, general Turki al-Maliki, denunciou que o lançamento de projéteis contra infraestruturas e bens civis constitui uma flagrante violação do direito internacional humanitário e representa uma perigosa escalada de violência perpetrada pela milícia apoiada pelo Irão. E foi o essencial da informação para esta sexta-feira, 7 de agosto. Tenha um ótimo dia e um excelente fim de semana.
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1: Sejam bem-vindos a mais um Cuidado que Ele Está na Cozinha. Eu sou o Emanuel Moura e hoje vou ensinar-lhe a fazer papas de aveia. Papas de aveia, das coisas mais portuguesas e mais deliciosas que nós temos na nossa gastronomia. Precisamos de uma medida de flocos de aveia, duas medidas de água, casca de um limão, um pau de canela, uma maçã raineta, mel quanto baste e passas quanto baste. A preparação é fácil, é simples e rápida. Comece por descascar e cortar a maçã raineta em cubinhos. Leve a cozer em duas chávenas de água, aromatize com um pau de canela e uma casquinha de limão. Passados 2 ou 3 minutos de levantar fervura, introduza uma chávena de aveia e vá mexendo até a aveia estar cozida. Depois retire o pau de canela e a casca de limão e de seguida, com a varinha mágica, triture tudo muito rapidamente. Por fim, emprate as papas acompanhadas com passas e mel e temperadas com uma pitadinha de sal. Para realçar todos os sabores. Ai, é bom demais. Eu sei que são muitos pormenores. Para voltar a ouvir, vá ao podcast aqui da sua rádio, que está lá tudo explicadinho, está bem? Portem-se bem, pessoal trabalhador. Eu hei de voltar para mais um Cuidado que Ele Está na Cozinha. Tchau!
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9: VFM, o seu boletim regional está a chegar. Fica a par do que se passa na região. O Museu Municipal de Vouzela recebe até 31 de agosto a exposição Crucifix Heart, da autoria do artista Rui Caetano. Nascido no Seixal em 1957 e a residir na Suíça há mais de 4 décadas, o pintor inspira-se fortemente nas memórias das margens do Rio Juseu e do Tejo para retratar paisagens e fragatas, encontrando na pintura um meio privilegiado para expressar as suas vivências. O artista mantém uma ligação estreita à região de Lafões, por via familiar, mais concretamente à Quinta da Mochana, em São Miguel do Mato, onde se encontra a desenvolver uma galeria de arte. Apaixonado pela fotografia, pelas artes plásticas, Rui Caetano elege a tranquilidade do território de Lafões como a fonte ideal de inspiração para a criação das suas obras. O município de Oliveira de Frades inaugurou no sábado, 25 de julho, a exposição fotográfica ao ar livre Paisagem com Gente Dentro e o documentário homónimo, marcando a conclusão de um projeto de inclusão social e valorização comunitária financiado pelo Programa Regional Centro 2030, através da medida Inclusão pela Cultura. A cerimónia decorreu na Casa das Artes, Cine Teatro Doutor Morgado, com a exibição do filme, partindo depois para as ruas da Vila, onde as imagens ficam patentes até 20 de setembro. O projeto reuniu, ao longo de vários meses, participantes de diversos contextos sociais e geracionais que exploraram o património, a natureza e o tecido empresarial do concelho, acompanhados por fotógrafos profissionais e parceiros como a Binaural Nodar. Exibidas em estruturas de grande formato, ao longo de um percurso pedonal no centro da vila, as fotografias transformam o espaço urbano numa galeria a céu aberto e de acesso gratuito, enquanto o documentário registra os bastidores e os testemunhos deste processo criativo e inclusivo. Já foi inaugurado o novo Espaço Cidadão de Manhoce, numa cerimónia que contou com a presença do Presidente da Câmara Municipal de São Pedro do Sul, Pedro Moro, dos vereadores Carlos Laranjeira e Sofia Neves e do Presidente da Junta Local, Domingos Duarte. O novo ponto de atendimento destina-se a servir os residentes de Manhoce e das freguesias limítrofes, com o objetivo de simplificar o contacto entre a população e o Estado, através da aproximação dos serviços públicos à comunidade. Com a abertura deste balcão único, que reúne valências da administração central, local e de entidades privadas de interesse público, o Conselho de São Pedro do Sul passa a contar com um total de 6 espaços cidadão. Esta rede assegura uma cobertura integral do território municipal, permitindo aos munícipes tratar de diversos assuntos administrativos de forma mais rápida e conveniente, sem a necessidade de efetuar grandes deslocações. A terceira edição do Encruzarte decorre no fim de semana de 7 a 9 de agosto na Quinta Dona Leonor, em Mangualde, registando um crescimento de 143% na adesão de produtores em relação a 2024, fruto do alargamento a toda a região de Mercada do Dão. Apresentado pelo Presidente da Câmara, Marco Almeida, o evento junta a promoção do vinho encruzado, a gastronomia e a cultura, contando este ano com o apoio do Turismo de Portugal e do Turismo Centro de Portugal. Uma das principais novidades é a instalação de um Glow Garden, um jardim iluminado pensado para reforçar a vertente sensorial do recinto, que disporá de 2 restaurantes e limite de lotação. A programação conta com provas de vinhos, momentos de sunset sound com vários DJs e nomes sonantes no cartaz. No primeiro dia destacam-se o show cooking de Miguel Gameiro, a masterclass da CVR Dão e o concerto de Teresa Salgueiro. No sábado decorre uma apresentação de um livro, show cooking da chef Justa Nobre e a atuação de Camané. E o fecho, no domingo, fica a cargo da violinista Mariana Mendes. Os bilhetes com um custo de 10€ para adultos, com provas incluídas, e 5€ para jovens entre os 13 e os 17 anos, já se encontram à venda online e no posto de turismo local, prevendo-se o esgotamento dos ingressos antes do início do evento.
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0: São 13 horas.
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4: Boa noite a todo o nosso auditório, boa noite a quem nos ouve, boa noite a quem nos acompanha em casa. É um prazer estar aqui nas festas do Castelo com o Luís Bonzela, a instituição de Bonzela, um homem que marcou a cidade, que marcou o futebol, que marcou a comunidade. Por isso, Luís, é um gosto. E começar por te falar como é que é estares em casa, como é que é estar na tua Bonzela, porque desta vez e não sou eu que... E não sou eu que te convido, és tu que convidas, que eu que vim ter contigo ao teu local.
5: Olha, antes de mais, boa noite a todos. Mais uma vez, obrigado pelo convite. Para mim é uma enorme honra estar aqui outra vez. Estar em casa é como eu digo, é jogar em casa. Pronto. E as festas do Castelo são sempre históricas, aqui na vila, onde se junta a maior parte das famílias, vêm os imigrantes, vêm os amigos, que a gente às vezes não os vê, ou estão um ou dois anos sem os ver. Pronto, é sempre uma alegria imensa. Pronto, acho que são sempre quase uma semana de festa.
4: Tu, quando estás nesta festa, que é dos momentos altos aqui em Bonzela, recordas o Luís Menino? É o momento em que tu tens hipótese disso?
5: A gente recorda, por exemplo, eu ainda ontem estive com uma pessoa que jogou comigo nos Bozelenses, e ele está fora, e ontem estava eu, até mais uma pessoa que vocês conhecem bem, que é o Meireles.
4: Sim, sim.
5: E estávamos a falar até dos tempos antigos, como a gente jogava aqui nos Bozelenses. Pronto, isso é sempre um momento de prazer, é sempre um momento histórico, que a gente consegue conviver e viver os tempos antigos, e isso dá-me uma enorme alegria.
4: Tu, quando paras, vês o futebol de hoje, vês o Luís com os olhos do futebol de hoje, ou recordas-te com mais carinho e gostas mais de conversar sobre o futebol de antigamente?
5: Não, o futebol de hoje, para mim, sinceramente, não é um futebol que eu aprecio bastante. Mudou muita coisa mudou para melhor, mas outras coisas não, no meu ponto de vista, não melhoraram. O futebol de antigamente era um futebol mais de amigos, mais de amizade, mais de querer, mais de vontade. Sentia-se a camisola, sentia-se a terra. Pronto, depois havia um enorme orgulho em a gente jogar no clube que estava, independentemente de ser da terra ou não ser da terra. E neste momento penso que isto está a morrer um bocadinho. As pessoas só olham a uma coisa, pronto, e eu sei que isso conta muito para o futebol, que é o dinheiro. O que se passou antes, no meu ponto de vista, está a morrer um bocadinho.
4: Luís, eu tinha um desafio preparado para ti que tinha muito a ver com isto. Queria que tu mostrasses um cartão amarelo ou um cartão vermelho, ou que tu achas que está mal aqui no futebol de Lafões.
5: O que está mal aqui no futebol de Lafões, eu vou falar um bocadinho até mais por Bozela, que eu estive dentro, né? Fui vice-presidente 4 anos aqui. O que está mal aqui em Bozela, são muito pouca gente que quer ajudar o clube. Pronto, isso é um desafio enorme para quem está aqui, que eu digo sempre, quase sempre os mesmos a trabalhar, e torna-se difícil. Pronto. O que melhorou, realmente, no meu tempo a gente jogava, vou entrar aqui um bocadinho na brincadeira, por uma Santos Coiratos, e agora já há aqui jogadores que recebem quase um ordenado mínimo, ou alguns até recebem um ordenado mínimo. Acho que mudou foi o dinheiro. E deixou-se um bocadinho a Santos Coiratos de parte.
4: Sim, mas sentes que o jogador hoje ainda tem paixão? Tu, quando falas nisto, tu jogavas pela paixão, pelo querer, pelo amor à camisola, pelo amor à Bozela. Tu achas que o jogador hoje, mesmo que seja daqui de Bozela e natural da terra, ainda joga com a mesma paixão?
5: Não, sinceramente não. Há, não vou dizer que são todos, há alguns jogadores que realmente gostam dos clubes onde estão, são os clubes da terra deles, mas há outros não, isso já não interessa. Interessa quem lhes dê mais.
4: Então sentes que o peso financeiro é muito importante atualmente?
5: Sim, completamente. O peso financeiro, e eu falo, eu estou um bocadinho à vontade para falar nestes temas, porque, como eu te disse, tive aqui 4 anos como vice-presidente do clube, e sei aquilo que passei, mesmo com os jogadores da terra, que por mais meia dúzia de tostões iam sempre para outros lados. Eu não os condeno, sinceramente não os condeno, mas antigamente isso era impensável, isso acontecer.
4: Tu vinhas tu viveste várias realidades de futebol, não é? Viveste a realidade do futebol comunidade, que já falamos que era aqui de Bozão, viveste a realidade do futebol nacional, onde aí sim já vale a pena o dinheiro, mas também a competição, também aquilo que interessa. Sinto que estes jogadores de hoje de Bozela que tu trabalhaste na formação, tu viste alguns na formação, sentes que estão preparados como vocês estavam, como a malta daquela geração?
5: É assim, eu penso que a geração de agora é um bocadinho diferente daquilo que era, antigamente. É muito fácil as pessoas que já estão a ouvir e vão dizer, para falar assim, já estás velho, já não jogas a bola, já não sabes. Mas sei o que é que muito sofremos para conseguirmos chegar lá acima. Pronto. A gente não tinha nem um terço do que eles têm agora.
4: Sim.
5: Mas eles agora têm tudo. E eu costumo dizer, se calhar eu e mais alguns colegas, quando se encontra e vamos falando do futebol, se fosse agora, se calhar a gente até conseguia fazer outro tipo de carreira.
4: Sim.
5: Porque as coisas são um bocadinho mais fáceis. E agora eu costumo dizer, quem tem, consegue lá chegar. Quem não tem, não vale a pena.
4: Quanto é que valias hoje?
5: Eu hoje, se calhar,
4: neste futebol de negócio, neste futebol de dinheiros,
5: isto é fácil a gente falar sempre de nós, não é? Como a gente está a falar dos nossos filhos,
4: sim,
5: é bom,
4: sim, sim.
5: É mau, mas eu sinceramente, eu acho que fosse agora, eu valia bastante dinheiro, pela minha maneira de jogar, como toda a gente sabe, e os treinadores já precisavam, era isso.
4: Vocês conhecem o João Luís Freitas Lobo? Eu acho que cheguei a falar contigo em mensagem, a dizer, é um grande comentador a nível nacional. Eu pedi-lhe na altura para falar do jogador que tinha sido o meu ídolo em criança, como tu sabes, eu já te falei isso várias vezes, e pedi-lhe para avaliar o Luís Gonzaga quando o entrevistei aqui para a BFM, e ele dizia-me que eras um João Moutinho e daqueles tempos. E como é que sente-se ver, e comparado com um jogador e como João Moutinho, o médio e de rotação, o médio rotativo?
5: Assim, é sempre bom ouvir este tipo de comentários, pronto, e é lógico que me alegra imenso. O João Moutinho, pronto, era um jogador que eu apreciava bastante, joguei muitas vezes contra ele, em tempos também acho que éramos mais ou menos idênticos, mas
4: sim,
5: por isso não quer dizer nada, jogámos ali os dois no meio campo.
4: Ainda chocaste com ele?
5: Ainda choquei com ele, pronto, e há vários jogadores que, porque há treinadores que eram seus jogadores altos, e eu costumo dizer, os melhores jogadores até foram os baixinhos, gente, para o Maradona, Messi, sim, e por aí além. Não tem nada a ver com a altura, que agora olha-se muito um bocadinho ao jogador, se é alto, ao miúdo, se é alto, se é baixo, se é alto pode não jogar nada, mas já serve, se é baixo jogar muito, só por ser baixo já não interessa nada. Pronto, eu sou muito contra isso, seja alto, baixo, não interessa nada, logo tem a qualidade, acho que deve-se sempre de dar hipótese aos jogadores.
4: Nós temos aqui em Bozela, e permite-me falar de alguém também daqui, que sei que é teu amigo, que é o Rodrigo Magalhães, um dos maiores pensadores a nível de formação. E ele fala isso, fala da forma como ele vê muita dificuldade até na própria imotricidade das crianças hoje.
5: Sim, o Rodrigo já o conheço há muitos anos mesmo, até antes dele até ir para o Benfica. Como a minha mãe é de Caria e éramos lá, sim, perto, e a gente encontrava-se bastante, pronto, e só me tiver a ouvir, ao Rodrigo um grande abraço e a continuação do excelente trabalho que fizeste e que estás a fazer fora do país agora. É verdade, porque isto agora na minha altura não havia scoutings,
4: sim,
5: ou se havia era só nos três grandes. Agora nestas equipas há scoutings em todo lado, e estes scoutings são pessoas que vão ver os miúdos dão dois toques na bola, são bons. Se calhar não dão, já não são bons.
4: Sim.
5: Isto torna-se um bocadinho inglório mesmo para os miúdos, e depois há dificuldade dos miúdos conseguirem chegar lá, porque há miúdos com bastante valor, e se não forem, se esses scouts não os levarem, quando eu falo agora aqui na região, para um Académico Viseu, para um próprio Tondela, e há mais uma equipa ou outra aí que aposta na formação, esses miúdos torna-se difícil de lá chegar.
4: Então, um bocado em off falávamos e tu disseste que gostavas de trabalhar a formação. Sente que... Que formação é que sentes que existe hoje, não, e não digo só nas Bozelenses, mas naquilo que tu foste assistindo nos outros clubes também?
5: Sim, não, pronto, meu filho está no Académico, ele veio para lá no ano passado e este ano vai continuar lá, e eu estive aqui 3 anos como treinador dos Bozelenses. A lógica é que há uma grande diferença na competitividade, nos valores dos miúdos, mas isso acho que toda a gente tem que compreender isso. Aquilo que eu notei muito foi, enquanto eu aqui em Bozela tinha um bocadinho de dificuldades em manter um treino competitivo, porque é lógico que os miúdos, tinha 5 ou 6 miúdos tinham alguma qualidade, tinha outros 5 ou 6 que gostavam de fazer desporto, e bem, que a gente aqui em Bozela nunca fomos contra isso, a gente diz aos miúdos, vem para aqui e façam desporto. Se jogam bem, jogam mal, isso não interessa nada. Interessa que vocês estejam contentes, venham para os treinos contentes, e depois há aqui uma situação que em muitos clubes não se passa, que é querem pôr sempre os melhores e os treinadores são os culpados nisso. Os treinadores querem vitórias. Já na formação querem vitórias.
4: Sim.
5: Pronto, e quando querem as vitórias, eu digo sempre, os treinadores querem vitórias para se fazer, eu ganhei, eu fiz, perdi um jogo, perdi dois, mas sou o maior treinador do mundo. E não são. Para mim são os piores treinadores do mundo.
4: Eu acho que vou ser polémico, Luís, mas gostava da tua opinião. Que sei que és treinador, tens o curso, já trabalhaste como treinador. Sentes que hoje o treinador de formação sente a importância que tem? Sentes que ele é um formador por excelência? Que temos muitos aqui na zona?
5: Assim, há treinadores que no meu ponto de vista, deixam um bocadinho os resultados de lado e importam-se com a formação. E estes treinadores eu valorizo. Agora, aqueles treinadores, como eu estava a dizer há um bocado, para eles interessa é as vitórias. Se tiver com o miúdo sacrificar um, dois, três jogos, quando digo sacrificar é não jogar, eles fazem isso. E eu sou totalmente contra isso. Os miúdos estão aqui é para jogar futebol.
4: Sim.
5: Treinam e jogam. Tudo bem que a gente diz, mas os treinadores é que decide. É verdade, os treinadores é que decide. Mas um treinador não pode querer só as vitórias. Sem compreender que, de um lado, estão crianças com 11, 12, 13 anos e eles precisam de jogar. Só os treinos não chegam.
4: Mas sente-se que os pais atualmente entendem isso e procuram estar junto do clube? Ou sente-se que cada vez mais há maior distância e há outras prioridades em relação àquilo que é o desporto e acompanhar os filhos?
5: Não, os pais, há pais que têm os pés bem assentes no chão, sabem que os filhos estão ali, peço desculpa pelo termo, mas não têm muito jeito para o futebol. Mas sabem que eles estão a fazer desporto. E há aqueles pais que, mesmo que os miúdos não tenham aquela. Que a gente olha para os miúdos, opa, este não, se calhar não chega, não dá, aquilo que ele dá não vai chegar lá. Mas pensam que tem ali os Maradonas. E esses pais tragam os miúdos completamente.
4: Sim.
5: Porque começam a exigir, não ao clube, mas aos miúdos.
4: Sim.
5: Portanto, e os miúdos aí, psicologicamente, não vão-se abaixo, não conseguem. E acho que isso é completamente errado. Os pais têm que levar os miúdos para os treinos, acompanhá-los para os jogos e deixá-los estar lá os miúdos. Pois é o que eu disse, há aqueles treinadores que são bons treinadores e há aqueles que só se importam com eles.
4: Mas, em termos psicológicos, sente-se que os miúdos hoje também lhe faltam a muita rua e muita terra que tu acabaste por ter. Sente-se que eles hoje e são diferentes, as próprias crianças hoje são diferentes?
5: Sim, isto é totalmente diferente. No nosso tempo não havia computadores, telemóvel, meu Deus do céu. Não havia nada e já tínhamos que brincar estas brincadeiras, como tu brincaste, certeza absoluta, sim, brincadeiras sim. De rua, jogar a bola na rua, pronto. Agora não, agora já é tudo, os miúdos acomodam-se um bocadinho aos computadores, ou às Playstations, ou aos telemóveis e põem às vezes um bocadinho, não só o futebol, mas o desporto um bocadinho de parte.
4: Aliás, eu tenho ideia, Luís, que a minha geração deve ter sido das últimas a ver um jogo de futebol durante 90 minutos e ter o prazer de ver os 90 minutos, que eu acho que mesmo hoje eles veem os highlights, veem os melhores momentos, não veem isso. Mesmo aquele jogador que esteja a jogar nos Bozenenses e no Campia, por exemplo, é raro ver o jogador que joga na posição dele e isso é muito importante. Eu acredito que tu vias, por exemplo, tu tinhas
5: sim,
4: um líder na posição.
5: Sim, eu via como tu joga no meio campo, tinha jogadores que eu gostava muito de Paulo Sousa, admirava o Paulo Sousa, o Moutinho, mais um jogador ou outro, geralmente portugueses,
4: sim.
5: Eu era mais os portugueses.
4: E de Viseu, o Paulo Sousa.
5: Pronto, Paulo Sousa de Viseu, pronto, foi quando cheguei ao Académico, pronto, Paulo Sousa saiu para o Benfica, isto tudo, foi aquele jogador que eu gostava muito de ver jogar, pronto. Mas eu assistia, como tu dizes, e bem. Eu via um jogo, eu estava lá na televisão a ver o jogo, mas via o jogo do princípio ao fim. Estou-te a dar um exemplo que consegue que há miúdos que só se eu gritar golo, por exemplo, o meu filho, às vezes está lá comigo a ver o jogo, porque lhe interessa, gosta de ver, gosta de aprender. Mas outras vezes já não interessa nada. Golo! E ele vem-me a correr para ver só, puxa atrás, deixa-me ver o golo como é que foi. Pronto.
4: Eu por vezes faço essa pergunta a jornalistas, mas eu quero fazer um jogador que jogou muitos anos numa primeira liga. Qual é o ADN do jogador de Viseu? Quando vemos o Paulo Sousa que falaste, posso pegar no João Félix, posso pegar em ti, posso pegar no António Silva, que está no Benfica, agora saiu para o Bournemouth, e posso pegar, por exemplo, no Álvaro Magalhães, ali de Lamego. Qual é o ADN, o que é que sente-se que vocês tinham e para se impor numa primeira liga?
5: É assim, eu vou falar um bocadinho até por mim, porque eu passei, e, pronto, eu vou explicando aos miúdos com quem eu treino, aquilo que eu passei no futebol para conseguir chegar lá. Muita gente não sabe, mas eu deixei a escola cedo, eu aos 12 anos não ia, deixei a escola, andei um ano a trabalhar nas obras com o meu pai, aos 14 anos fui trabalhar para uma pastelaria.
4: E jogava handball.
5: E comecei a jogar handball antes de começar a jogar futebol. Sim. Não havia cá para o meu escalão. Depois aos 15 anos comecei a jogar futebol, joguei nos Júniors de Bozela, acabou os Júniors, joguei nos Sénios de Bozela. Sim. E fui fazer ali um jogo ao Académico Viseu aos Júniors e pronto, depois o treinador gostou de mim e eu fiquei lá. Mas para os miúdos perceberem, eu ia à boleia ou ia de autocarro.
4: Sim.
5: E tinha uma motazita, às vezes ia de moto para os treinos, pronto. Eu passei muito com outros miúdos não passarem, às vezes até fazia um bocadinho de falta eles passarem um bocadinho de dificuldades como eu passei, e acredito que os outros jogadores também aqui de Viseu, se calhar também uma altura difícil, se calhar também passaram muitas dificuldades.
4: Sim.
5: O que eu falo por mim é que a gente consegue, é o nosso querer, a nossa vontade, para a nossa motivação, e dizer que os outros não são melhor que nós.
4: Deixa-me fazer-te uma pergunta, Luís, que é para eu entender, e tu jogaste com muitos atletas de topo. O que é que define que um atleta de topo seja mais humilde do que um atleta que nunca passou e de uma distrital? Porque acontece isso muito. As pessoas que chegaram ao sucesso são muito mais humildes que as outras. Tu tens uma ideia disso?
5: Assim, nem todos, mas concordo em parte contigo. Eu joguei com muito jogador. Vou-te dar exemplos daqueles mais conhecidos da seleção, o Deco, o João Pinto, são jogadores aqueles que convivem mais, que marcavam mais individualmente.
4: Jogaste com o Darley, por exemplo?
5: O Darley, joguei em Leiria com o Darley, com o Nuno Valente, sim, com o Tiago, foram jogadores que acompanhei, Costinhas, sim, também, sim, sim. Renato, o Leão, os viões do Sporting, para lá.
4: Aliás, o Cristiano Ronaldo acho que marcou o primeiro gol é contra ti.
5: Eu estava no Santa Clara. E marcou o primeiro gol contra nós. Pronto, agora há jogadores ali que a gente tínhamos o convívio no final e às vezes mesmo durante o jogo, a gente íamos falando uns com os outros e caralho, na brincadeira, mas cada um depois era para o seu canto. Sim. E a gente queríamos ganhar o jogo.
4: Sim.
5: Pronto, e o que eu penso às vezes pode ser um bocadinho a frustração dos cada baixo não conseguirem lá chegar.
4: Sim.
5: E ficarem assim um bocadinho frustrados. Agora eu sei que há muito jogador que tem muita qualidade e às vezes não chegam lá acima por algumas razões, se calhar uma delas agora. No meu tempo já havia, mas não havia tanto, que eram os empresários. Sim. Os empresários contam muito agora. Se tiveres um bom empresário, torna-se mais fácil tu arranjares um bom clube.
4: E tu tinhas empresário?
5: Eu conheci do Viseu para a Leiria, não. Era eu que fazia os meus contratos. Depois tive uma pessoa que quis ser meu empresário, mas era sempre eu que fazia os meus contratos. Mesmo quando fui para Santa Clara, para o Moreirense, esses lados eu que fazia os meus contratos.
4: O João Cavaleiro é uma pessoa importante para ti?
5: Sim, João Cavaleiro, o Mister, apanhei bem em Viseu. Aliás, saio com ele, quando ele chega a Viseu, penso eu 2 anos com ele, e depois saio para a Leiria. Por isso é uma pessoa que marcou bastante e continua a marcar, que a gente vai falando, sempre que se vê. Sim. E ajudou-me bastante.
4: Eu peguei nessa ponte porque queria falar contigo também. Estamos a. Hoje é quinta-feira, não é? Estamos a 2 dias, 3, do Académico regressar à Primeira Liga 37 anos depois. Como é que é para ti ver essa sensação?
5: Eu fui lá ver o último jogo do Académico, o jogo da subida. Pronto, é lógico que fui eu e muitos ex-jogadores, é lógico que é uma enorme alegria, não só para nós também, acho que para a região de Lafões, acho que é uma enorme alegria ter o Académico na Primeira Liga. Vão começar... Vai ser um bocadinho complicado, bom ao Benfica, mas sempre a porta é fechada. Não começar a chover da melhor maneira.
4: Sim.
5: A melhor maneira de começar é fazer lá um bom resultado. Pronto, eu depois jogo em casa com Santa Clara, vai ser um jogo que eu irei lá ver. Foram 2 clubes onde eu joguei, mas vou torcer pelo Académico Viseu. E acho que fazia falta o Académico Viseu estar aqui na primeira, que tem umas condições muito boas.
4: Deixa-me perguntar-te isto, sei que ele foi teu colega, o Sérgio Fonseca. Como é que tu viste a saída do Sérgio? O homem que sobe a equipa de divisão, de um momento para o outro sai e...
5: Pronto, o Sérgio, pronto, a gente contava no Académico, havia sempre aqueles 4, 5, 6 jogadores que a gente se dava melhor, o Sérgio era um deles, convivia muito com o Sérgio, e antes até dele aceitar ir para o Académico, eu falei um bocadinho dele com ele antes, ele estava até um bocadinho ali indeciso.
4: Sim.
5: E pronto, eu dei-lhe uma força ao Sérgio, não tens nada a perder, vais lá, consegues um bom resultado, quer subir de divisão, és o melhor do mundo, não consegues, voltas outra vez para o sub-23. Eu disse isso em termos de brincadeira. Sim. Pronto, agora é a saída dele. Já ouvi muita coisa. Eu, sinceramente, ainda não falei com ele depois disso.
4: Sim.
5: Ainda não lhe liguei. Pronto, a mim interessa-me a versão dele.
4: Sim.
5: Como eu confio nele, é meu amigo, porque eu ouvi muita coisa da parte já até do académico, isto tudo. Agora não sei dizer quem é que tem razão, só ouvi da parte dele que agora fiquei triste, fiquei.
4: Sim, deixa-me perguntar-te isto. Tu viveste o futebol clube e viveste o futebol SAD. O que é que vês da SAD? Que opiniões é que tens?
5: Sim, é diferente. Na altura, quando eu joguei lá e quando regressei também, era o académico Viseu mesmo. O que mudou, eu vou-te dizer isto então de brincadeira.
4: Sim.
5: Foi dinheiro. Acho que essa até mais dinheiro com o que tem o clube.
4: Sim.
5: E por isso acho que o que eles estão a fazer e conseguiram subir divisão, têm projetos para fazer. Aquilo que eu espero só é que não aconteça com muitos clubes, que, e tu sabes bem que aconteceu,
4: sim,
5: que
4: sim, sim.
5: Muito dinheiro, e os clubes, um deles até foi Leiria, onde eu joguei.
4: E outro em que tu jogaste, Beira-Mar também?
5: Beira-Mar também, sim, Beira-Mar também, e que acabaram. Deus queira que isso não aconteça, e se a SAD for o jeito sério, que eu penso que são, é continuar a levar o clube e a cidade para a frente.
4: Qual é que foi a memória que te ficou de académico? Aquela memória especial?
5: Do académico, eu tive aqui, eu joguei no académico 6 anos, em 6 anos tive 3 subidas aqui no académico, mas tive uma subida para mim foi, e para te dizer que subi no Leiria, subi no Beira-Mar, todos. Sim. À primeira liga, mas esta subida que eu tive da segunda B, que na altura era a segunda liga, num jogo em Caldas, para mim foi a melhor subida de todos os tempos. Nunca tive uma. Sim. Subida como aquela, nunca vi tanta gente de visão na rua. Foi um momento mesmo histórico para mim.
4: Sinto que é importante, e falamos dos bons lances atrás, mas podemos falar do Godofredo, onde tu estiveste também. Sinto que é importante que os clubes de Viseu percebam a importância que é ter o académico na primeira divisão e se unam todos em volta do mesmo?
5: Eu penso que isso devia acontecer. Acho que é sempre importante termos o académico na primeira divisão.
4: Quem diz o académico diz o Tondela também.

0: Não sabias ter noção disso, mas nós aqui em Viseu, a nível distrital, pagamos bastante, pelo menos vou-te dar um exemplo comparado com Aveiro.
1: Sim.
0: Pronto, por isso é sinal que aqui há dinheiro.
1: Eu acho que a divisão, e tu chegaste a jogar na divisão de honra não, e não tantos anos, porque estiveste noutros patamares, mas a divisão de honra está cada vez mais forte, não achas?
0: Sim, eu acho que sim, por isso é que eu estou a dizer, por isso é que os bons jogadores vêm aqui, tu vês que vêm muitos jogadores que deixam às vezes o futebol nacional para vir para o distrital, porque aqui pagam bem. Pronto, ainda bem, aquilo que eu digo aos clubes e aos presidentes dos clubes.
1: Uma coisa que tu não tens é, e estamos quase a entrar no nosso término, é a comunidade. Isto é, quando, por exemplo, tu, não sei se te lembras de ir ao Godof e tens lá, por exemplo, a mãe do Cerveira, tens a mãe do Paulito, e aqui em Bozal aconteceu mesmo, tinhas os teus pais, tinhas. Hoje em dia já não há aquele adepto de estar ali, estar a incentivar, estar a puxar, parece que está tudo morno.
0: Eu falo aqui por Bozela, aqui em Bozela, a gente ia lá abaixo ver um jogo, ia sempre duas ou três ou quatro pessoas que estavam quase sempre lá.
1: Sim.
0: Depois o resto, não, como tu dizes, bem, não há, a comunidade não adere muito ao futebol. E por isso, quando diz, torna-se difícil quem está à frente do clube, gerir bem o clube, porque não há, e os adeptos fazem falta no futebol.
1: Sim.
0: Futebol sem adeptos, para mim, não é futebol.
1: Tu, quando vês o balneário, sentes falta do teu sagrado balneário, como diz o nosso amigo Cândido Costa?
0: É assim, eu por acaso o Cândido costumo até ver costumo ver e rir-me bastante com ele. Tem muita graça ao Cândido. Pá, sinto. Não vou dizer, acho que toda a gente jogou futebol quando acaba e depois fica aquele sempre bichinho. A gente gosta, fica sempre o bichinho lá. Não te vou dizer que é uma coisa que morre ali, não. Mas sinto um bocadinho de falta daquilo e às vezes estou a dizer, se fosse agora.
1: Qual é que é aquela história que tu podes contar, assim como cantam lá, que a malta nos possa ouvir?
0: Pá, tive uma história, foi, estava a jogar no Leiria e fomos jogar ao Porto. E então nós ao intervalo estávamos a ganhar 1-0. E então o treinador chegou ao balneário, estávamos todos sentados e ele calado.
1: Sim.
0: Nós 5 minutos, ele nada, a gente olhava uns para os outros, e ele 10 minutos, ele nada, a gente não vai falar o míster. Pronto, eu vou utilizar aqui uma expressão,
1: que
0: ele virou-se para nós e disse, aí meteram-se nesta, vou dizer, confusão.
1: E pode dizer, como é, dizer?
0: Meteram-se nesta merda, agora resolvem-se. Pronto, o que é
1: que era, treinador?
0: Era o eu tive...
1: Não te ajudo?
0: Manuel Cajuda.
1: Manuel Cajuda.
0: E assim, e agora meteram-se nesta merda, agora resolvem-se. E eu, nós todos ali, ficámos todos uns para os outros, o que é certo, ficámos lá a segunda parte, vamos para os 3 ou 4.
1: As quartas-feiras de Champions eram duras com ele, não era?
0: Era.
1: E correr?
0: Correr. As quartas-feiras com ele era bastante duro. Aquilo era só correr até morrer. A gente dizia correr até morrer. Pronto, mas era bastante duro com ele. Aliás, com ele e com muitos treinadores.
1: O único assim mais inovador que tiveste foi Mourinho na altura.
0: Sim, o Mourinho quando veio, como já tinha dito a ti, até
1: sim,
0: em off,
1: sim,
0: o Mourinho quando veio mudou completamente a maneira dos treinadores. Porque a gente treinava, nós a pré-época aquilo era. Ou aquilo, a gente ouvia colegas meus a vomitar, que aquilo era demais.
1: Tu quando vês o Mourinho hoje, sentes que o problema não foi ele regredir, mas os outros é que cresceram muito no futebol mundial. Tu hoje tens um Guardiola, tens um Turra, tens um Scaloni na Argentina, por exemplo, tens um Luís de la Fuente na Espanha, tens vários treinadores como o Klopp também. Eles é que evoluíram as outras escolas por causa do Mourinho, ou o Mourinho é que regrediu?
0: Não, a minha opinião foi, quando o Mourinho começou a treinar, os outros treinadores tiveram que se adaptar.
1: Sim.
0: Não, tive treinadores, depois campanhas outra vez, e a gente fazia 3 treinos na pré-época, era só correr, não havia bola, e eles foram mudando isso um bocadinho. Continuámos a fazer mesmo os 3 treinos, mas nos 3 treinos eles já metiam a bola. E antes não, nós tínhamos ali 2 treinos que aquilo era só correr, bola a gente não havia, só havíamos um treino quando a gente tinha bola. Pronto, e aí foram eles que foram acompanhando o Mourinho. E neste caso, como tu dizes bem, os Guardiolas, esses treinadores todos, estão a progredir, como o Mourinho está. Muita gente disse, o Mourinho estagnou. Não, os outros treinadores também evoluíram. Isso é a minha opinião.
1: Qual é que foi o relvado mais difícil que tiveste até ao dia?
0: O relvado mais difícil, a gente tinha, não vou pôr os 3 grandes, não é? Porque é sempre fácil dizer que lá a gente, para ganhar, torna-se difícil. Mas havia aí 2 campos que era complicado lá jogarmos, que era, um deles era

0: era o Beira-Mar, era um campo pequenino. E depois tínhamos outro, o Faro, Farense, que era um campo difícil de jogar lá. E tinha outro, também era um campo muito pequenino, que era o Gilicente, onde agora está muito melhor. Pela dimensão do campo, os adeptos estavam muito sobre nós e tornava-se muito difícil de lá jogarmos.
1: Os 120 mil adeptos no Estádio da Luz, quando estava assim, aquilo arrepiava, não? Aquilo que vocês estavam a equipar.
0: Eu não sei se tu sabes que o último jogo...
1: O último jogo, pois foi...
0: E foste
1: tu que meteste o penalti sobre
0: o Brasil. Fiz o penalti sobre o Nuno Gomes.
1: Nuno Gomes, e foi sobre uma penalti.
0: Foi um penalti um bocado esquisito, que ele caiu, pronto.
1: Era penalti?
0: Não, aquilo que acontece dentro da área, meti-lhe a mão nas costas, claro. Aliás, ele... Dizem que eu empurrei, mas ele caiu para trás, por isso o meu empurrão nunca era para trás, pronto. E estava difícil o Benfica nos ganhar lá, foi três vezes. E aí apanhei 120 mil. 120 mil, aquilo era na altura o estádio, aquilo vinha abaixo.
1: O Luís estava lá nesse jogo e tu foste. E há uma coisa que tu podes te gabar a tua vida toda: é que o momento do último, o último grande momento do Estádio da Luz, depois de tanto Eusébio, depois de tanto Simões, depois de tanta coisa, foi contigo.
0: Eu até brinco, isto é tão brincadeira, não me levem a sério, eu até digo na brincadeira, toda a gente sabe que eu gosto muito do Benfica, eu até disse, se não fosse o Benfica não ganhava, tive que ajudar o Benfica.
1: E ainda trazeste um bocadinho da relva, não? Ainda guardaste um bocadinho da relva neste dia?
0: Não.
1: Mas deixa-me ir mesmo para a nossa fase final. Os brasileiros trocaram de direção, tu saíste do teu cargo, que falaste de 4 anos, certo? Como é que sentes que... Se precisarem de ti, tu estás disponível, nem que não seja apenas para uma voz, para incentivar os miúdos, para seres a referência por tudo o que fizeste na tua carreira, eles olharem para ti e verem alguém com a tua importância, porque sei que nunca vais virar as costas, é bom usar.
0: Oh, Hugo, eu a minha terra, como muita gente sabe, tu és um deles, eu adoro a minha terra. Adoro Bozela e tenho o nome Luís Bozela e faço questão de dizerem, como é que te chamas, Luís Bozela, e penso que vou morrer com Luís Bozela. Eu só adoro a minha terra. Sempre que esta direção me pedir alguma coisa, naquilo que eu poderei ajudar, é lógico que ajudarei. A única coisa que eu peço à direção, nunca vão ouvir críticas da minha parte. A única crítica que eu poderei fazer, das queira que não, é quem está lá não deixar o clube saudável. A partir daí, se o clube sobe divisão, não sobe, para termos camadas jovens, eu terá sempre lá para apoiá-los e como tu disse, se alguém precisar de alguma coisa da minha parte, estarei cá sempre para tentar ajudar.
1: Mas sente-se falta do ADN Bozelens, aquele ADN que lutava para subir a divisão e jogava na Cidade?
0: Sim, completamente. Mesmo como a gente estamos a falar um bocadinho, mesmo as pessoas não vão lá abaixo. Se fores lá ver um jogo abaixo, temos lá meia dúzia de pessoas. Pronto, falta isso, falta aquele ADN e se calhar por causa disso é que torna-se difícil trabalhar aqui em Bozela. A gente fala, por exemplo, num Campia, mas o Campia acho que tem ADN daquelas pessoas ainda, são um bocadinho o povo que vai lá e que gosta daquilo. Aqui em Bozela perdeu-se muito isso.
1: Sim.
0: Pronto, e eu gostava, eu não pensei que eu e na altura o Marco Pereira, que era o presidente. Sim. E mais o outro vice-presidente, ainda pensámos que a gente conseguia alguma coisa, mas a gente chega a uma altura que diz, não, as pessoas não querem e nem vale a pena. Evidentemente, a gente está na primeira divisão ou não está. Eu vou dizer mais, se a gente subir a um nacional, se calhar as pessoas são as mesmas.
1: Sim.
0: Portanto, e torna-se difícil.
1: E às vezes torna-se difícil também os patrocínios. E
0: sim, a gente vai pedir, e é lógico que nos dizem, se calhar, mas dizem a todos os clubes, é que está difícil, não há dinheiro, está difícil. Pronto, mas ainda temos aí pessoas que nos vão ajudando, porque senão o futebol aqui se tornava completamente difícil.
1: Deixa-me só fechar com isto. Estamos num sítio onde vemos muitas pessoas a passar. Sente-se que é bom ver Bozela ativa e é bom que estas pessoas que venham visitar a Bozela também percebam a importância do desporto e percebam a importância de Bozelense e apoiem o clube também.
0: Sim, isto é bastante bom. Agora, o apoiar, que deviam apoiar, mas como eu te disse, aqui em Bozela está. Ou as pessoas mudam um bocadinho a mentalidade.
1: Mas aquilo que eu estava a tentar pedir era que tu desses uma espécie de uma moralização, umas palavras às pessoas para virem ao campo da Xer.
0: Sim, aquilo que eu peço às pessoas, toda a gente que gosta de futebol ou que gosta dos bozelenses, que apareçam lá embaixo no campo, que vão apoiar a equipa da vossa terra, que ajudem os bozelenses, nós precisamos de ajuda. E gostava um bocadinho de voltar àquilo que era antigamente os bozelenses, é chegar lá e ver a bancada no Boza cheia, que isso era enorme orgulho, mas ver a bancada composta. Se puderem ajudar um bocadinho os bozelenses nisso, acho que todos os brasileiros ficavam agradecidos.
1: E pode prometer então que tu vais lá estar?
0: E se eu puder, não posso prometer uma coisa que eu não sei, mas se puder, prometo que estarei sempre lá a ver os brasileiros.
1: Obrigado, Luís.
0: Obrigado. Eu que agradeço, obrigado por tudo.
1: E foi um gosto enorme.
0: Tá, obrigado. E mais uma vez, obrigado.
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0: São 15 horas.
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Dizem que o amolador anuncia transformações. Como uma espécie de presságio no meio da rua. A sorte de uns, mas o azar de outros.

0: São 16 horas.
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1: A primeira hora do Clube 80 começa com os belgas Technotronic. Eu sou o Luís Ferrão e aqui está a música dos 30, 40, 50 e por aí fará.
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1: Liga-te ao grupo Clube 80 no Facebook. Pede para aderir, escolhe e partilha comigo as músicas que mais gostas dos anos 70, 80 e 90. Mas atenção, que as de 2000 que estiveram no forno na década anterior também são bem-vindas. Também contam. Venha comigo. Bom fim de semana.

Pump Up the Jam é uma faixa de abertura do álbum primeiro dos belgas Technotronic, que se chama Pump Up the Jam, The Album. Foi lançado como single a 18 de agosto de 1989 e tornou-se um sucesso mundial. Chegou ao segundo lugar do Reino Unido no final da década de 80 e também nos Estados Unidos em 1990. Foi número 1 na Bélgica, Finlândia, Islândia, Portugal e Espanha. Pump Up the Jam foi descrita como uma fusão de hip-hop, novos elementos de beat, como um exemplo inicial do género techno. Foi considerada a primeira música eurodance a tornar-se um sucesso nos Estados Unidos.

0: Os Snap e Rhythm is a Dancer. Junta-te ao grupo Clube 80 no Facebook. Pede para aderir, escolhe e partilha comigo as tuas músicas preferidas dos anos 70, 80 e 90.
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0: O António Pinto de Lisboa partilhou connosco o Candyman dos Six and the Bunches. A seguir ouvem The Passenger, outra desta banda a tocar um original de Iggy Pop. Obrigado António, bom fim de semana.

0: São músicas como esta que me fazem estar aqui ao fim de semana. Silk Sea and the Banshees lançaram esta versão de The Passenger a 16 de março de 1987. Esta cover é uma das interpretações mais reconhecidas do clássico de Iggy Pop de 1977. Foi o segundo single a sair do 8º álbum de estúdio, Through the Looking Glass, um projeto composto inteiramente por versões de outros artistas. A banda adicionou arranjos de som para metais que não existiam no tema original, dando à música uma sonoridade mais vibrante e orquestral. O próprio Iggy Pop elogiou a versão, onde destaca o desempenho vocal de Siux e Siux e uma das melhorias com o uso de metais que acrescenta valor à canção original.
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0: Esta é mais uma partilha no grupo Clube 80 do Facebook. Acabei de morrer nos teus braços esta noite. Dificilmente há uma introdução que atinja o ouvido tão rapidamente quanto este clássico dos Cat & Crew. Uma música que captura perfeitamente o sentimento de pura paixão e nostalgia dos anos 80. Isto é o que se pode ler num post que a Sandra Carvalho, que é natural de Castanheira de Beira, deixou no nosso grupo do Facebook. Obrigado, Sandra. Tudo de bom para ti. Bom fim de semana.

George Michael escreveu canções de amor que o mundo inteiro cantava, mas muitas vezes podíamos sentir que ele estava silencialmente a confessar alguma coisa que não podia dizer em voz alta. George Michael tinha tudo o que as pessoas sonham: fama, sucesso, estilo e uma das vozes mais reconhecíveis da história da pop. De fora, a vida dele parecia perfeita, mas dentro da sua música havia sempre algo mais profundo, um sentimento de reflexão, vulnerabilidade e honestidade emocional que fazia com que as suas canções não fossem apenas populares, fossem mais pessoais. A Cláudia Cardoso, que vive na Figueira da Foz, deixou-nos estas palavras no grupo Clube 80 do Facebook, porque é fã deste artista e também tem um conhecimento mais aprofundado da carreira de George Michael. E continua: ele também tinha uma gentileza tranquila que as pessoas só entendiam completamente depois. A história dele a ajudar os outros sem contar a ninguém mostram-me que o seu coração era tão real quanto a sua música. Ele não precisava de atenção para fazer o bem. Ele simplesmente fez. Ele não cantou apenas músicas para as tabelas. Ele cantou verdades que as pessoas carregam dentro de si, mas nem sempre sabem como as expressar. Obrigado, Cláudia, por estas bonitas palavras. Tudo de bom para ti. Bom fim de semana. Aqui está o incomparável George Michael.

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1: Agora fica um post no grupo Clube 80 do Facebook do José Canas, que vive em Coimbra. Vão tocar os Men at Work, Down Under, música da terra dos cangurus. Um abraço, Canas, bom fim de semana para ti.

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1: Esta é a música dos 30-ões, 40-ões, 50-ões e por aí fora. Mas os mais novos também gostam destas canções. A Inês Santos Moraes, que vive na cidade dos estudantes, partilhou no grupo 80 do Facebook a antiga banda de Freddie Mercury. Obrigado, Inês. Bom fim de semana.
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0: incrível Janis Joplin, uma das músicas que eu mais gosto da sua curta, mas intensa carreira. Cry Baby mostra toda a alma daquela que foi considerada a rainha do rock and roll. A Ana Cristina, que é natural de Passos de Ferreira, deixou-nos mais uma pérola desta artista norte-americana no grupo pelo 80 do Facebook. Vão ver Mercedes Benz. Muito obrigado. Bom fim de semana para ti.
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0: Junta-te ao grupo Clube 80 no Facebook, pede para aderir, escolhe e partilhe comigo as músicas que mais gostas dos anos 70, 80 e 90. A Dina Val, que vive na cidade de Coimbra, partilhou connosco uma música da banda sonora do filme Rocky 4. Aqui estão os Survivor, Burning Heart. Muito obrigado, Dina. Bom fim de semana.

0: Quem escreveu estas palavras foi Miguel Esteves Cardoso. A voz é de Manuela Moraguedes, que além do jornalismo fez uma perninha como vocalista na década de 80. Foram cardos, foram prosas, foi um dos marcos da música pop portuguesa nos anos 80. O single vendeu cerca de 35 mil exemplares, uma marca muito alta para a época em Portugal. A canção foi também revisitada por outros artistas como os Amor Eletro e os Ritual Tejo, mantendo-se viva no imaginário nacional. A seguir, entram no Clube 80 os Melarif Tadá. Não saia daí.
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0: São 17 horas. 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
1: Nós gostamos mesmo disto há mais de 10 anos que andamos nesta vida. Aqui está a segunda hora do Clube 80. Eu sou o Luís Ferrão e trago comigo os norte-americanos In Deep, Last Night, a DJ Save My Life. Entre e fica à vontade.

0: Liga-te connosco no Facebook, escolhe e partilha no grupo Clube 80 as músicas dos anos 70, 80 e 90. 19 de Paul Hardcastle foi um post no nosso grupo do Facebook da Guida Álvaro, que vive em Coimbra. A faixa tem uma forte mensagem anti-guerra, com foco no envolvimento dos Estados Unidos na guerra do Vietnã e o efeito que teve sobre os soldados que nela servirão. Obrigado, Guida. Bom fim de semana.
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0: Fairground, os Simply Red no Clube 80. Obrigado pela companhia. Vocês são os maiores.
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1: Liga-te ao grupo Clube 80 no Facebook. Escolhe músicas dos anos 70, 80 e 90 que te digam alguma coisa e depois partilhe connosco. Deixo agora Dança Nua dos Essa Entente, um post do António Duarte da Lousã. Obrigado, António. Bom fim de semana. Tão bem.

0: Fomos à Ribeira com o Jafumega. A seguir, entra no Clube 80, Chris Isaac.
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Chris Isaak é o segundo álbum de estúdio de Chris Isaak, lançado em 1987. Após o fraco sucesso comercial da sua estreia, Isaak aprimorou o seu estilo para R&B sofisticado para o seu acompanhamento. Foi o primeiro álbum a apresentar a sua banda de apoio. A música Blue Hotel foi um sucesso em França, no Reino Unido, e depois, relançada em 1991, chegou ao Top 20. Esta faixa foi um post no Grupo Clube 80 do Facebook do Helder Pedrosa, que vive na Figueira da Foz. Obrigado, Helder. Agora que ganhaste o gosto, aparece mais vezes. Um forte abraço.

0: É sempre bom ouvir Catch You Up, de Peter Murphy. A seguir vamos lembrar o filme de aventura dos Estados Unidos de 1944, do qual guardo boas memórias, Alibaba e os 40 Ladrões.
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0: Alibaba and the 40 Thieves. Alibaba e os 40 Ladrões. É um filme de aventura dos Estados Unidos de 1944, dirigido por Arthur Lee para a Universal Pictures.
2: Alibaba.
0: O guião deriva do conto do livro Das Mil e Uma Noites, mas está às mudanças ao incluir a invasão do Império Mongol dos séculos 13 e 14 na Ásia, liderado por Ulagun Khan. É um exemplar da série de aventuras exóticas produzidos pela editora Universal.
3: Yes, open no sesame and bring us magnificence and

0: excitement unparalleled on the screen.
1: A história começa com a conquista de Bagdad pelos mongóis.
2: My entire army is not capable of dealing with 40 people.
1: O califa Hassan tenta fugir, mas é traído pelo príncipe Qassan e morto pelos mongóis.
3: My father, the caliph, gave it to me before he died at the hands of the Mongols.
1: O filho do califa, Ali, escapa pelo deserto e encontra, por acaso, o esconderijo dos 40 ladrões.
4: You're the cleverest thief among us.
1: Descobrindo o segredo e as palavras mágicas para movimentar a porta da caverna. Abre de Sésamo.
5: Open, O Sesame!
1: Fecha de Sésamo.
6: Yes, open, O Sesame!
1: Os bandidos sabem que Ali é filho do califa.
7: We'll rise together.
1: E aceitam a sua liderança para lutar contra os mongóis. Com Ali passando a chamar-se Ali Baba.
8: This merchant from Basra is Ali Baba.
1: Anos depois, o tirano mongol está para casar com Amara, a filha do príncipe Qassan.
9: He bids you have courage.
1: Ali Baba,
10: he must not try to save me.
1: Rapta a donzela e descobre que a conhecera quando era criança, numa altura em que prometeu amor eterno um ao outro.
11: I'm curious to know why one so beautiful, so young should marry the ruthless Khan.
1: Deixa-a voltar para o palácio de Khan, mas planeia um grande ataque ao ditador no dia do casamento.
12: I shall be queen in Baghdad.
1: Um verdadeiro clássico, Ali Baba e os 40 ladrões, continuará a ser contado e recontado por gerações vindouras, mantendo viva a magia dos contos de fadas e a imaginação daqueles que se perdem em sua narrativa encantadora.
13: You are welcome, Ali Baba.
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0: Liga-te ao Grupo Comunidade no Facebook de Boa Escolha e partilha as tuas músicas preferidas dos anos 70, 80 e 90. A seguir ouvem All About Love, a voz é de Andrew Donald, um post do António Pinto de Lisboa no nosso grupo. Ela vai tocar já a seguir. Obrigado, António. Bom fim de semana.
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0: All Out of Love é uma canção da dupla britânica Air Supply de 1980. Em 1999, Andrew Donald gravou uma cover deste tema que fez sucesso na Europa de língua alemã, chegando ao número 3 na Áustria, Alemanha e Suíça. Faz parte do álbum Snowing Under My Skin e também aparece na coletânea Chart It's Six de 1999.

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1: Agora, um super grupo, USA for Africa. Um post no Grupo Clube 80 do Facebook do João Fuseta, que nos lembrou que esta música já tem 40 anos. We Are the World foi criada por uma causa nobre, ajudar as vítimas da fome em África. E tal como escreveu João, seria bom erradicar este flagelo mundial. Um grande abraço, amigo, e também para todos os que me acompanham em Setúbal. Bom fim de semana. O Clube 80 volta de hoje 8 dias.

0: São 18 horas. 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
5: VFM, o seu boletim regional está a chegar. Fica a par do que se passa na região. O Museu Municipal de Vozela recebe até 31 de agosto a exposição Crucifix Heart, da autoria do artista Rui Caetano. Nascido no Seixal em 1957 e a residir na Suíça há mais de 4 décadas, o pintor inspira-se fortemente nas memórias das margens do rio Juseu e do Tejo para retratar paisagens e fragatas, encontrando na pintura um meio privilegiado para expressar as suas vivências. O artista mantém uma ligação estreita à região de Lafões, por via familiar, mais concretamente à Quinta da Mochana, em São Miguel do Mato, onde se encontra a desenvolver uma galeria de arte. Apaixonado pela fotografia, pelas artes plásticas, Rui Caetano elege a tranquilidade do território de Lafões como a fonte ideal de inspiração para a criação das suas obras. O município de Oliveira de Frades inaugurou no sábado, 25 de julho, a exposição fotográfica ao ar livre Paisagem com Gente Dentro e o documentário homónimo, marcando a conclusão de um projeto de inclusão social e valorização comunitária financiado pelo Programa Regional Centro 2030, através da medida Inclusão pela Cultura. A cerimónia decorreu na Casa das Artes, Cine Teatro Dr. Morgado, com a exibição do filme, partindo depois para as ruas da vila, onde as imagens ficam patentes até 20.

0: De setembro. O projeto reuniu, ao longo de vários meses, participantes de diversos contextos sociais e geracionais que exploraram o património, a natureza e o tecido empresarial do concelho, acompanhados por fotógrafos profissionais e parceiros como a Binaural Nodar. Exibidas em estruturas de grande formato, ao longo de um percurso pedonal no centro da vila, as fotografias transformam o espaço urbano numa galeria a céu aberto e de acesso gratuito, enquanto o documentário registra os bastidores e os testemunhos deste processo criativo e inclusivo. Já foi inaugurado o novo Espaço Cidadão de Manhoce, numa cerimónia que contou com a presença do Presidente da Câmara Municipal de São Pedro do Sul, Pedro Moro, dos vereadores Carlos Laranjeira e Sofia Neves e do Presidente da Junta Local, Domingos Duarte. O novo ponto de atendimento destina-se a servir os residentes de Manhoce e das freguesias limítrofes, com o objetivo de simplificar o contacto entre a população e o Estado, através da aproximação dos serviços públicos à comunidade. Com a abertura deste balcão único, que reúne valências da administração central, local e de entidades privadas de interesse público, o Conselho de São Pedro do Sul passa a contar com um total de 6 espaços cidadão. Esta rede assegura uma cobertura integral do território municipal, permitindo aos munícipes tratar de diversos assuntos administrativos de forma mais rápida e conveniente, sem a necessidade de efetuar grandes deslocações. A terceira edição do Encruzarte decorre no fim de semana de 7 a 9 de agosto na Quinta Dona Leonor, em Mangualde, registando um crescimento de 143% na adesão de produtores em relação a 2024, fruto do alargamento a toda a região de Mercada do Dão. Apresentado pelo Presidente da Câmara, Marco Almeida, o evento junta a promoção do vinho encruzado, a gastronomia e a cultura, contando este ano com o apoio do Turismo de Portugal e do Turismo Centro de Portugal. Uma das principais novidades é a instalação de um Glow Garden, um jardim iluminado pensado para reforçar a vertente sensorial do recinto, que disporá de 2 restaurantes e limite de lotação. A programação conta com provas de vinhos, momentos de sunset sound com vários DJs e nomes sonantes no cartaz. No primeiro dia destacam-se o show cooking de Miguel Gameiro, a masterclass da CVR Dão e o concerto de Teresa Salgueiro. No sábado decorre uma apresentação de um livro, show cooking da chef Justa Nobre e a atuação de Camané. E o fecho, no domingo, fica a cargo da violinista Mariana Mendes. Os bilhetes, com um custo de 10 euros para adultos, com provas incluídas, e 5 euros para jovens entre os 13 e os 17 anos, já se encontram à venda online e no posto de turismo local, prevendo-se o esgotamento dos ingressos antes do início do evento. Está tudo dito quanto à informação regional. Fique bem ligado à sua VFM nesta sexta-feira.
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0: São 19 horas. 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

Olá a todos, sejam muito bem-vindos a mais um Cascais Garage. O meu nome é Cláudio Silva e estou aqui para vos dar uma hora das melhores bandas de garagem nacionais. Sim, porque se a banda tem uma garagem, ela vai passar por aqui. Cascais Garage, emissão 537, aqui na tua rádio de eleição. E para abrir o programa de hoje, vamos até Coimbra, vamos ter com os Birds R&D, com este Useless Effort.

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1: Vintage no Cascais Garage, onde recordamos velhas glórias do pop e do rock nacional. Vamos então recordar os Corpo Diplomático, que nos trazem Férias.

Olá a todos, sejam muito bem-vindos à segunda parte do Cascais Garage de hoje. O meu nome é Cláudio Silva e continuo por cá para vos dar mais cerca de 30 minutos das melhores bandas de garagem nacionais. Sim, porque se a banda tem uma garagem, ela vai passar por aqui. Passa por cascaisgarage.pt para escutar todas as emissões do programa. E já de seguida, vamos até Viseu, vamos ter com o Zurrapa para ouvir este novíssimo Vampiro Português.

E o Cascageiros de hoje está quase a terminarmos e temos um tema dos Mau Uivo para escutar. Passa por cascaisgarage.pt para escutar todas as emissões do programa. Passa também pelo Facebook Cascais Garage. Deixa por lá o teu like e assim vais recebendo todas as notificações. Mas se tens uma banda e essa banda tem uma garagem, enviaste as músicas para cascaisgarage@gmail.com. E para terminar o programa de hoje, os Mau Uivo com Casa Branca. Até para a semana.

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2: Money.

Não sei quem é que faz a segunda voz, mas a primeira voz, claro que é Liza Minnelli. E o problema é sempre o mesmo, é o que faz mexer o mundo. Money, money. Andam, por isso mesmo, a gozar connosco. E quem é que anda a gozar connosco? Se eu começar a dizer quem é que anda a gozar connosco, não me calava durante todo o programa e não tinha tempo para passar a música que selecionei para esta emissão. Quanto mais para falar sobre todos os que andam a gozar connosco. Portanto, não vos quero cansar, nem quero que desliguem ou mudem de estação. Gostava que ficassem por aqui. E de entre tanta gente que anda a gozar connosco, aproveitando a conjuntura criada pela guerra para especular e assim enriquecer as empresas que gerem ou os próprios bolsos. De entre tanta gente que prospera e esfrega as mãos, não escolhi nenhum patrão da indústria do armamento, nem nenhum político em especial da nossa praça, do nosso descontentamento. Escolhi um senhor inglês que andou na Universidade de Cambridge para aprender a gozar mais tarde com os bolsos dos portugueses. E, claro está, feito com o governo. Já vos digo quem é esse figurão. Por agora, Pale Saints, Throwing Back the Apple. 1992, o álbum In Ribbons, Marés Vivas. Bom fim de semana.

e depois deste Pale Saints vou revelar o nome desse senhor, o senhor que referi há pouco, que dá pelo nome, aquele que anda a gozar connosco, dá pelo nome de Andy Brown. O senhor Andy Brown, presidente executivo da Galp, numa entrevista à CNN Portugal, disse coisas fantásticas, como, por exemplo, o mercado da energia está num estado de perturbação que nunca vi nos meus 35 anos de carreira, até acredito. Mas sim, estamos a ganhar dinheiro e a guerra fez subir os preços, reconhece Andy Brown. Não estamos a lucrar aumentando os preços dos combustíveis de forma oportunista. Não fazemos assim. Não é assim que agimos, Aldra. Aliás, ele ainda frisa. Temos um mercado aberto competitivo em Portugal. Ahá, muito competitivo. Muito competitivo realmente. E essa competitividade vê-se bem. As gasolineiras com a sua velha estratégia de cartel. É só olhar para os painéis dos preços dos combustíveis numa autoestrada qualquer. É tudo igual, meus amigos. Tudo igual ao litro, agora é que é caso para dizer. Os lucros da Galp têm causado uma justa indignação. 420 milhões de euros num único semestre. Um número impressionante. A própria Galp atribui esses resultados extraordinários ao ambiente internacional favorável. Ou seja, às guerras, às sanções e à inflação galopante. Situação que está a ser aproveitada pelo grande capital. Não deixa de ser chocante, ainda que revelador, da natureza desumana do capitalismo. Justificar esses lucros com o ambiente internacional favorável, seja pelas vítimas diretas causadas pelos conflitos em curso na Ucrânia, na Somália, no Iémen, na Síria e em tantos outros países, seja pelas consequências decorrentes desses conflitos para os trabalhadores e os povos do mundo resultantes da inflação e das restrições energéticas. E não deixa de ser estranho que a Galp obtenha esses resultados depois do encerramento da refinaria de Lessa da Palmeira, aumentando a dependência externa de um conjunto de produtos refinados. Mais uma vez fica demonstrado que o interesse do grande capital não é o interesse nacional. Portanto, Sr. Andy Brown, mais o Primeiro-Ministro, eles todos que vão para um sítio que eu cá sei. Todos lucram com a inflação. O Estado enche os bolsos com o aumento dos preços que cobra com o IVA e esvazia os nossos. E para onde vai o dinheiro dos nossos impostos diretos e indiretos? E por agora acho que me vou calar um bocadinho porque a médica espanhola que me atendeu no hospital de Faro disse que eu não me podia enervar. Isto foi há algumas semanas. Já vos conto a história se quiserem ouvir. Mas ainda com tudo isto atravessado na garganta, esta próxima música é para todos aqueles que nos roubam e para os que deixam que sejamos roubados, que acabam por ser tão culpados como os ladrões. Psychedelic Furs. President.

Sons que nos chegam de 2007, os Primal Scream, Some Velvet Morning e agora Low Life, infelizmente. Public Image Ltd. Low Life, 1978.

0: E não digam a ninguém, mas este mundo está uma merda. 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

Ai, o nosso dinheiro! O Estado engorda e os cidadãos emagrecem. E escusam de vir falar de obesidade, porque isso é outro assunto. Vou falar de faltas. E vocês que me escutam sabem muito bem porque sofrem como eu com essas faltas. São tantas que até tenho receio de me esquecer de algumas. Bom, respirar fundo primeiro. Dizer tudo de enfiada pode provocar falta de ar. Falta de médicos e de enfermeiros, falta de bombeiros, falta de água, falta de funcionários nas repartições do Estado e na recolha do lixo, falta de nadadores salvadores nas praias, falta de ambulâncias e de meios aéreos para combate a incêndios, falta de guardas florestais, falta de polícias, falta de professores, falta de comboios, falta de pessoal nos aeroportos, falta, acima de tudo, de planeamento a longo prazo. De 4 em 4 anos só há planeamento para tentar ganhar eleições. Mas a desculpa é sempre a mesma e que dá para tudo. Problemas estruturais. A melhor desculpa para a culpa morrer solteira, como de costume. Mas não é só cá. Lá fora é a mesma, desculpem a expressão, a mesma merda. Já o disse aqui e repito, os políticos foram para políticos porque não sabem fazer mais nada. Ou não sabem fazer nada. E muitas vezes nem falar sabem. Mas para darem palmadinhas nas costas aos que perderam tudo no incêndio, ou para quem morreu na rua porque não havia ambulâncias disponíveis, lá estão. Nos telejornais, com um ar grave e preocupado. A coisa que me irrita mais é quando vejo o ministro confrontado com certas perguntas dos jornalistas e diz assim: "Estamos a trabalhar."

E quando as instituições democráticas não conseguem resolver os nossos problemas do dia-a-dia, porventura aparecem homens providenciais de Pixies. 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

Não sei se estão a ouvir o programa desde o início, mas eu no princípio do programa falei do Hospital de Faro e de uma médica espanhola. Vou tentar não ser muito chato, mas aquilo que me aconteceu pode acontecer a qualquer um de vocês. Razão teve o Marcelo quando, não há muito tempo, aconselhou os portugueses a não adoecerem nem a terem acidentes para não entupirem as urgências dos hospitais. Pois eu não consegui seguir o conselho do Sr. Presidente e precisei do 112. Férias estragadas. De Tavira para o Centro de Saúde de Vila Real de Santo António fui de táxi. Depois para o Hospital de Faro tive sorte, muita sorte. Até fui de ambulância. Vi coisas que só tinha visto em filmes sobre países do chamado Terceiro Mundo ou em reportagens de telejornais, com corredores atafolhados de macas, pessoas deitadas no chão por falta de macas e deixem que vos diga que o chamado protocolo de triagem de Manchester é uma treta. Pulseira amarela de urgente só se chegarem lá com as tripas de fora. Urgente dá para aí umas 7 ou 8 horas de espera. Mas lá me safei e a prova é que estou aqui. Mas não devo isso ao SNS, devo isso à sorte e à dedicação das pessoas que sem as mínimas condições trataram de mim. De mim e de tantas outras pessoas. Eu não desejo mal a ninguém, mas apenas por 5 minutos gostava que a senhora Ministra da Saúde, o senhor Ministro das Finanças ou o senhor Primeiro-Ministro passassem por aquilo que eu passei. Repito, apenas por 5 minutos. Não quero ser mau. Talvez as coisas mudassem um bocadinho. Se eles se sentirem mal, têm aviões e helicópteros. O cidadão comum arrisca-se a morrer na rua ou no corredor de um hospital. Pearl Jam, Force of Nature, 2009, o álbum Backspacer. Marés vivas, bom fim de semana.

e pelo menos do mercado musical europeu, este é o injustiçado norte-americano Tony Joe White, 1991, Closer to the Truth é o nome do álbum, Ain't Going Down This Time. E a minha solidariedade para com todas as vítimas dos terríveis incêndios que fazem arder o que resta do mundo que ainda não foi destruído por guerras ou por tempestades, aqui está. E não se esqueçam, poupem água. Qualquer dia pode acontecer abrirem a torneira e nada. Nem para tomar banho, quanto mais para beber. Procol Harum, Fires, 1973, o álbum Grand Hotel.

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Waylon Jennings, primeiro, e Neil Young, agora, novamente juntos, Marés Vivas, até à meia-noite, bom fim de semana.

Mais um nome grande da country norte-americana, Billy Joe Shaver, Live Forever. E agora vem aí Kris Kristofferson, Johnny Cash e John Marks.

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Em 1990, os Uncle Tupelo, uma banda natural do estado do Illinois, editou o seu primeiro álbum, intitulado No Depression. Fortemente influenciado pelos R.E.M. e Minutemen, mas também pelo lado mais tradicional do legado da Carter Family e de Johnny Cash, No Depression rapidamente se tornou no modelo a seguir pelas bandas que, ao longo da década de 90, ajudaram a mudar a face da música country norte-americana, através da injeção de elementos característicos do rock mais tradicional, ajudando a definir, pela enésima vez, a corrente a que se convencionou chamar de country alternativo. O choque de egos entre

Farrar e Jeff Tweedy levaram à rápida implosão dos Uncle Tupelo e das suas cinzas nasceram os Sun Volt de Farrar e os Wilco, liderados por Tweedy. Uma terceira banda juntar-se-ia a este grupo de notáveis. Vinham da Carolina do Norte, chamavam-se Whiskey Town e eram liderados por um jovem desconhecido de nome Ryan Adams.

Ryan Adams, live at Carnegie Hall, registra as atuações de Ryan Adams na famosa sala nova-iorquina, ocorridas nos passados dias 15 e 17 de novembro. A edição é composta por 6 discos de vinil, tornando-se num objeto muito atraente para colecionadores e fãs do músico, mas, ao mesmo tempo, um objeto demasiado caro para a carteira da maior parte dos consumidores. Tendo em conta que as duas atuações foram realizadas em formato essencialmente acústico, este registro dá um destaque maior à poesia depressiva e melancólica de Adams, retirando-lhe alguma da espontaneidade e energia, elementos característicos presentes nas versões originais.

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Love is a long road. 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Tom Petty and the Heartbreakers.

talvez o maior disco e o seu derradeiro, 1977, dos Lynyrd Skynyrd Street Survivors, I Never Dreamed. Bom, e vamos fechar. E não se esqueçam, fiquem vivos. 38 Special, Second Chance.

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